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1: Legal, bacana, hein? 21 horas mais 20 minutinhos. Anauim FM 106,3. Programa Agito 106 por aqui. Levando a boa música na sua noite de segunda-feira, né? É o grupo Tradição, só hoje. Antes teve Pedro e Thiago, 4 Semanas de Amor. Também teve Tia Chaleira por aqui, Amor Fantasma. E abriu todas nessa sequência a banda Tramela com a Saudade Perigosa. Dá tempo pra rolar mais uma por aqui? Claro, vamos trazendo mais música. Porto do Som com a banda Rosas. Me leva pra tua casa.

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3: 9:26.

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2: Muito bem, 21 horas mais 37 minutinhos por aqui. Foi aí o som do Terceira Dimensão, a resposta. Antes teve Banda Pérola Negra, O Grande Dia, além de Doce Pecado, Chantagem Emocional, né? É, rapaz, esse bloco tá top demais, tá top demais. 21h38, Anauí FM há 23 anos, a sua rádio em todo lugar. Há 23 anos, fazendo parte da sua vida, tá bom? Lembrando, segue a gente no Instagram. Não sabe qual é o Instagram da Naoin FM? Eu vou falar pra você agora aqui, ó. Presta atenção.
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2: Vamos lá com mais música, Banda Modelo, Se Eu Não Tivesse Bloqueado.

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2: 9:46.
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1: Muito bem, 21 horas mais 53 minutinhos. Agito 106 dessa segunda-feira. Vai ficando por aqui, deixando a todos uma ótima noite, desejando a todos uma excelente semana, tá legal? A todos, então, que seja uma semana maravilhosa e abençoada. A gente se vê amanhã a partir das 20 horas com mais um Agito 106 aqui na sua Nauim FM 106,3. Vou deixando aqui mais duas músicas para vocês. Vem chegando aqui o Zezé de Camargo e Luciano, com o Irmão da Lua, Amigo das Estrelas, e também a banda Nave Som É Sério, tá legal? Pra vocês, as últimas da noite. Até amanhã, tchau, tchau. Sim.

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5: 10 e 7.

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8: Dez e 23.

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11: Dez e quarenta e cinco.

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3: Onze e sete.

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7: 11:25.

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1: 11:47.

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1: Meia-noite e 24.

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2: Meia-noite e 43.

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2: Uma e seis.

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2: 1:24

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2: 1:44.

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3: Duas e quatro.
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2: Duas e 44.
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2: 3 e 5.
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2: 3:26.

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4: Três e 46.

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3: 4:28.

0: 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Mova-se! Viva uma vida feliz!
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3: 4:49.

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3: 5 e 9.
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1: 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Por isso, os primeiros anos de uma criança são fundamentais para o seu presente e futuro. 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
2: 5:28.

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4: 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Também mostre que toda criança, não importa seu tamanho, deve ser respeitada e sentir-se amada.
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5: Bom dia para todo mundo. Eco, bom dia. Hoje, dia 15 de setembro, tu que já acordou, já ligou o radinho, já tá ligado no programa do amiguinho que começa pra sua felicidade, é verdade. Lembrando que todos os bofes são bofes, os que não são, não são, tá bom? Eita, nós, né? E que todos os carinhos sejam dados para quem precisa e quer e é recebido com carinho. Pronto. Gente, para lembrar daquelas coceiras no meio dos dedos, é as frieiras que estão... Vamos começar a chegar as frieiras, né? Não, acho que dá mais no inverno, né? O carne não seca no meio dos dedos, daí sai como funciona, né? Aí... Daí deve ficar aquele cheirinho. Você nunca deu uma cheirada assim, passar o dedo no meio da frieira e dar aquela cheiradinha pra sentir o cheiro da frieira. Puta, isso é hora de... Desculpa, gente, eu perco a piada, eu perco a amizade, eu perco a audiência, mas não perco a piada. Ai. Bom dia pra você que gosta de alegria, né? Porque aqui a gente não te intoxica, a gente te aplica a felicidade, é, que bom, né? 6:03, é privilégio de poucas cidades desse mundão de ter um programa do alemão na sua vida, eita, né? Hoje a gente tá aqui também a favor e simplesmente de querer o melhor sabor musical para você dentro da programação lógica do nosso programa. Que Café Tropeiro começa agora te tirando da cama, né? Vamos lá.
6: Vamos, alemão, vamos. Acorda, fiado uma égua.
5: Gente, lembrando que toda paz perfeita acontece assim, ó. Quando você é a pessoa eleita para fazer a diferença na vida de muita gente, né? E se você gosta realmente... Então você vai ficar à frente do negócio, tá bom? É contigo. A partir de hoje, é com você. Caros irmãos, hoje é o casamento do vagabundo e a estrelinha. Eita, gente, fantasmas na minha casa. O velho chegou no cartório para transferir, né? Para transferir a propriedade para os... Nem sei pra quem que era lá. Ele falou assim: ai, cartorário, eu estou transferindo essa casa porque minha casa está cheia de fantasmas. Gente, pois é, né? Acontecia cada uma aí nas antigas, mas não, o pessoal não caía, não. É. Depois que descobriram a lombriga, eita, né? A lombriga estava dentro do próprio corpo, eco. Gente, 6:05, acorda, gente, vamos lá, tamo junto aqui, ó, pra alegria no ar, fazendo que toda pessoa responsável esteja
6: declarando sorte àqueles que militam pela influência. Pronto. Falando em influenza, viu, gente? Vamos pegar e se cuidar mais, tá bom? Não pode ficar nessa nhoque-nhoque, punk-funk, nheco-nheco só e esquecendo do pinto. Gente, queria lembrar para as pererecas que nós temos aqui hoje e sem cueca, Gente, vamos lá então, vamos iniciar o programa. Atenção, alemão, vem comigo, traz aí uma canção maravilhosa. Demorou. Nos pago que deixei de pagar e um dia vão lembrar. Se quiserem cobrar, tudo bem. Senão eu continuo assim, além da vida, tá bom? Porque eu pretendo ir até os 769 anos. Mas se eu chegar nos 249...

0: silêncio e de repente me vem a musiquinha, falando que é pra estar sempre na linha, marcando os compassos da negrinha. Eita, olha, o velho era fogo, viu? Tinha um velho lá no sertão do Rio Grande do Sul, que o Rio Grande do Sul ele tem o Pampa e tem o sertão, é verdade. O sertão gaúcho, seja na aparência, na decência e na pureza da flor do campo. Eita, mano. Se você pensa que nós estamos aqui brincando, não, nós estamos aqui falando, parlando para quem quiser ouvir. Se você gostou do programa, tá aí, ó, isso é a novidade no sudoeste pro mundo, é. É verdade, né, tchê? Tem que se achar um pouquinho, né? Já me achei dentro de um bule, bah, me tomaram feito café. Eita. Viu, essa foi... Não, alemão, para com essas coisas. 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

novela, vocês estão muito novela, estão muito filme. Tem dia que, ó, não dá, eu não aguento mais. Verdade! Você sabe que eu chego aqui, ó, cheio de felicidade, e você ainda tá na novelinha, ali na telinha. Larga a mão da TV e fica no rádio com a gente, tá bom? Eita, Nair, hein? 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Lembrando que toda potrantinha nova tem que cuidar, senão vai pro saco, tá? Gente, bom dia, 6 horas e 18 minutos, daqui a pouquinho, às 7 horas tem horário eleitoral gratuito, não, é obrigatório. Vamos roçar as virilhas e já voltamos aí, tá bom?

O Glória e Velho é um baile de candeeiro, meu irmão, velho. E agora?

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0: 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Só para lembrar antes, queria dizer para a Mariquinha que não fui eu que fui pro mato com a vizinha. 6 horas 35 minutos. É que o nosso programa acorda você dando risada. Ai, vem para cá.

0: 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Eu digo, então, tamo junto, né? 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
0: 6:45, tamo aqui, eu não brinco em serviço. Tô aqui, ó, tô unido contigo, tudo pela sua razão de ser feliz. É o nosso programa aqui é o programa do Luiz, aqui pela Ana Win FM 106.3 do Dai. Acordar assim, gente, é a coisa mais boa do mundo. Que bom que tu tá comigo, eu tô contigo e não abro, tá? Vem comigo.

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1: É, gente, tamo aí, ó, fazendo diferença no dia, né? Tamo te tirando da cama, fazendo tu pular mais cedo, mas não precisa pular. Não tenha medo, nosso programa quer te alcançar e levar o melhor da música gaúcha e a sertaneja aqui pela Anauim FM. Nosso programa é de segunda a sexta, das 6 às 8 da manhã. Tamo, ó, né? Quase em cima da patrola. Ontem eu já dei uma trepadinha nela aqui na Praça dos Pioneiros. Vem você também aqui, ó. Já tirou aquela fotinho pra guardar da recordação? Tu gosta dessas coisinhas, é ou não é? É hora do recadinho aqui. Vamos mandar um recadinho também, todo especial aqui, ó, pro nosso querido Roberto Gregon, nosso arquiteto. É das boas ideias e os recadinhos da manhã aqui, ó. O que que ele tá falando hoje? Alemão! Eu sarei da malária. Tem mais um que se cura, hein? Ô, oh, coisa boa, né? Mato na bola 8. Ih, agora eu já não sei o que aconteceu. Avisa o cachaço da Madalena e o Alisson do anelão. É do anelão. Será que é o anel do dedo? Para aí, gente. Ô, taluga, alemão. É, ó, avisa o anelão pra ir agilizando as coisas pra mim não passar necessidade, tá bom? E avisa também o Garcia não passar pra Beltrão. Não passar, não, necessidade. Aí o Garcia pra voltar pra Beltrão... Porque ele só tá lá em Toledo. O Marquinhos tá lá, o Marcos Grando. Alô, Marcos Grando, filho de seu Enzo, Dona Elvira. Alô, irmão da Eusoni, claro, tamo aí, eu sou inquilino. É, vamos lá então. É pra voltar pra Beltrão, né? Ele só tá lá em Toledo, encaixotando. Sabe o que quer dizer encaixotando? É, fazendo amor com a mulher. Eita, né? A importância que o Garcia tem está sendo bem tratado, né? Manda também um forte abraço para o Giovanni Casagrande e também para Solange lá de Teutônia, no Rio Grande do Sul. Gente, pessoal tá vindo de longe para ouvir nossos programas, não. Eles nem precisam vir, eles ouvem de lá, tá bom? Alô, chama aí, ó. Bom dia para você, acordou o Ellison, o Alisson. Alô, Newton. Alô, Caramujo. Alô, Frescura, DDD. Alô, você que me faz tremer. É aquela gata. Tona que passa e tu diz, se ela fosse minha. Para, alemão, eu não peco mais.

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24: 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É isso aí. Lembrando que hoje estamos a 13 graus centígrados, chuva 14%, umidade relativa do ar 94%, ventos de 2 km por hora. Nublado hoje para você, então diz, como diz a vizinha, né? Uma chuvinha e veio, uma chuvinha e veio. Tá aí, tamo aqui, ó, ao vivo pela Anauim, 7 horas 26 minutos, hoje dia 15 de setembro de 2026. 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
24: 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Hoje, terça-feira, tem sintonia da saudade com Gilson Rafael daqui a pouquinho, aqui pela Ana Win. 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

0: 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Aqui pelo nosso programa, 7 horas 35 minutos. Estamos entrando com o Café Sertanejo.
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1: Abrindo o nosso Café Sertanejo de hoje, pra aí, ó, a sua voz. Se ligar ao rádio por acaso e ouvir a minha voz, tá aí, ó. O melhor programa de início de manhã aqui, é verdade.

0: Mato Grosso, Matias, Chitãozinho e Xororó, na
1: Romântica.
0: Na Romântica da hora aqui, bom dia! Tchê, vamos acordar um pouquinho de leve, vamos trazer Gino e Gino. E eu não tremo. Alô, freio de mão, gente, se cuida que dá cavalinho de pau.

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Valeu, gente. Fiquem com Deus, porque ele está comigo. Vem aí, Gilson Rafael e o Sintonia da Saudade. Eu volto amanhã, 6 horas da manhã. Obrigado pela sintonia. Valeu a sua presença comigo. Beijo, tchau.

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12: 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Agora 8 e 4.
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Agora, 8 horas e 6 minutinhos em Francisco Beltrão. Bom dia, cidade Francisco, querida Beltrão. Como é que tá? Dá pra acrescentar o querida no meio de Francisco, né? Francisco, querida Beltrão. Ah, que você achou? Dá pra fazer isso? É, muito legal, né? Ai, ai, ai, eu acho que sim. Nossa, Francisco, querida Beltrão, é verdade. É querida essa cidadezinha nossa aqui, né, gente? Eu falo cidadezinha por ser uma cidade pequena, né? Vamos dizer assim, interior do nosso Paraná, né? Estamos, claro, com 103 mil, né? Quase 106 mil já, né? E a gente pensa assim, tem que respeitar a nossa querida Beltrão, né, gente? Apesar dos apesares, né? Hoje em dia a gente vê que a boca do povo, hoje em dia, ela tem muito mais velocidade pra denunciar, pra reclamar, né? Antigamente tinha que chegar até o rádio também, né? Tinha que chegar até o rádio, daí o rádio se juntar com a maioria dos vizinhos e lá fazer uma entrevista, por exemplo, com um problema de poluição sonora, por exemplo, né? A rádio ia lá com a sua viatura e resolvia com vizinhos e assim acionava as informações, né? Não era assim, gente? É. Hoje em dia não, hoje em dia já mudou, né? Hoje em dia existem sites, existem até alguns fakes que criam para poder falar de alguém, falar de uma instituição, falar de um problema, né? Como a velocidade dos fatos chega mais rápida também através da internet. 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Será um prazer ter você também na internet. Eita coisa maravilhosa. Amanhã de terça-feira, hoje é dia de sintonia da saudade. Hoje a gente recorda contigo e com toda a sua família. Hoje a gente recorda com você, porque hoje é dia de muita música antiga, muita música do passado aqui na Anauin FM, tá bom? Você está ouvindo respectivamente com a gente também os horários políticos gratuitos, né? Aquela poluição sonora, mas vai embora. Tem que tocar, vamos tocar. Daqui a pouco, notícias de Francisco Beltrão e do Brasil. Estamos na Lua Nova, vivendo 258 dias neste 2026. Faltando 107 dias para acabar o ano. Gente, estamos chegando na reta final de mais um super ano, né? Estamos indo rumo ao ano novo. Você já parou para pensar? Já estamos entrando em 2027? Já parou para pensar? Foi mais um ano embora, gente. Graças a Deus estamos passando de fase. Vamos conseguir, né? Vamos indo para quando chegar o aniversário você comemorar com muita alegria, né? Com muita alegria, comemore sempre seu aniversário, porque você merece ser parabenizado, tá? Por conseguir ter vivido até mais um. E por aí segue os seus aniversários, tá bom? Saúde e paz pra você. Alemão Blue, muito obrigado pelo café servido ao seu amigo. Você gosta de café assim também, com leite? Não botou açúcar no meu hoje, né? Tava procurando o pano da cozinha, velho. Eu trouxe aqui porque eu ia voltar pra cozinha. Obrigado por dar continuidade nos trabalhos cozinhais. Eu sei que você adora os trabalhos cozinhais, trabalho da cozinha. Obrigado, meu amigo. Alemão Blue. Opa, mais alemão. Vamos aonde, guri? Bom dia pra você, cidade. Bem-vindos ao seu rádio. Você que tava com o alemãozinho Blue da Catânia aí hoje, né? Trabalhando na Catânia, alemão, também? Ah, ó. Bom dia.

0: É bom te encontrar todos os dias.
1: Beijo.
0: Ai, ai, ai.
1: Bom dia, Jesus.
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0: 15 de setembro. Orvalho sobre a erva. Como o bramido do leão, assim é a indignação do rei. Mas seu favor é como orvalho sobre a erva. No texto de hoje, Salomão, uma figura eloquente para descrever o caráter de Deus. A justiça e a misericórdia amalgamam-se nele de um modo indefinível. Ele é justo, não aceita o pecado sob hipótese nenhuma, não condescende. Seu caráter é puro e seus princípios inalteráveis. Ao mesmo tempo, é misericordioso. Ama o pecador. Entregou a vida de seu próprio filho para resgatar a humanidade caída. Pagou o preço do pecado. Ofereceu o máximo que podia entregar. Foi o sacrifício supremo. Escreveu seu amor com sangue na cruz do Calvário. Salomão o apresenta como o leão que brama e, ao mesmo tempo, como o orvalho que refresca a erva. Leão ou orvalho, o que é Deus para você? O ser humano gosta de pensar apenas no amor. Deleita-se unicamente na graça. Escreve poesias e cânticos só em torno da misericórdia. Confunde as coisas. Acha que misericórdia é permissividade. Graça é viver sem regras. Amor é anarquia. Desfigura o caráter de Deus. Cria um Deus pequeno, fraco, transigente, formiga com cara de leão, juiz de futebol sem apito. Um Deus que não comanda nem mostra o caminho. Um Deus energia que aceita as tolices humanas porque são sinceras. O texto de hoje nos mostra um Deus diferente, preocupado com suas criaturas. Preocupado não apenas em atender os caprichos da criança chorona, mas interessado em fazê-la crescer, ensiná-la a viver e vencer. Por isso ama e corrige, ensina e ajuda, comanda e levanta, repreende e anima, brama como leão e refresca como orvalho. Está você ferido por algum deslize na vida? Está machucado e triste? A queda foi tão brutal que não tem mais forças para continuar? Sinta o orvalho de Jesus limpando a sua vida, curando as suas feridas e acalmando o seu coração. Hoje é um novo dia. Ontem já se foi. Graças a Deus que sempre é assim. Todo dia é um novo dia e uma nova oportunidade. Não tema, mas lembre-se. Como o bramido do leão, assim é a indignação do rei. Mas seu favor é como orvalho sobre a erva.
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2: Hello, bom dia, sintonia da saudade na sua Nauim FM. Boa manhã pra você. Olha só que legal isso aqui, gente. Que frase mais linda. que a vida te devolva em dobro tudo aquilo que você entrega com o coração e que mesmo nos dias difíceis você nunca perca a capacidade de acreditar que coisas boas ainda estão por vir. Inspirada na filosofia de Marco Túlio Cícero, que legal, rapaz do céu. A primeirinha de hoje pra curtir e recordar é o 14. 14 bis, espanhola. Ah, que delícia essa música, hein? De manhã, já assim, um bom café, uma espanhola, assim, ó, essa música maravilhosa. Segura!

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1: Muito bem, agora 8h23, tivemos um probleminha técnico, cortou a música do Roupa Nova na metade, mas que pena, né? Que dó, mas faz parte do ao vivo, né? E você aí, como é que tá? Amanhã, beleza? Hoje é Sintonia da Saudade, tá, gente? Hoje, então, fica ligado aí que é só as velhinhas, só as músicas do passado pra você curtir e recordar, tá bom? Já já a gente volta depois do intervalo com o Boletim Policial.

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3: Essa você precisa anotar, porque agora vamos apresentar dicas e truques para a sua cozinha. Para eliminar a baba do quiabo, lave o quiabo ainda inteiro, seque e coloque numa tigela com um pouco de suco de limão, deixando repousar durante 15 minutos. Lave ligeiramente, corte e cozinhe. Daqui a pouquinho tem muito mais. Fique com a gente.
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6: Ai, ai, ai, como dizia o meu querido amigo Luiz Carlos Maciel, né? Se você não quer que seja divulgado, não deixe acontecer. Era um ótimo bordão, né, Maciel? Ei, querido Maciel, vamos lá. Bom dia pra você, tudo de bom. Vamos até as, é claro, 11 de la manhã. É, um ótimo bom dia pra você também por aí. Quero mandar um abraço pro Felipe Biazuz, lá em Capanema, galera do Sicredi ouvindo a gente aí. Alô, Lipe, bom dia, nossa querida terra dos alemão aí, mas credo, rapaz. Abraço da equipe do Sicredi Capanema, Sicredi Fronteiras, né? Eita, fazendo história também em Capanema. Valeu, meu irmão, um abraço pra vocês todos aí, galera. No RH aí, né? Valeu, eita beleza. Obrigado, um abraço. Até às 11 da manhã. A gente faz companhia pra você na 106. Agora boletim policial. Ai, ai. É a gente que ouve a gente em qualquer lugar do planeta. Eu falei pra você que é legal a internet. A internet veio pra ajudar, pra somar. Por exemplo, estamos em Tucunduva, Rio Grande do Sul. Alô, Joãozinho, meu querido rei do baixo, para sempre seja lembrado. Valeu, meu irmão, né? Vem por aí mais uma semana farroupilha e o Joãozinho, com certeza, bota a sua camiseta do 15, a sua bombacha e vai curtir a semana farroupilha. Você já viu um gaúcho de bombacha e camisa do 15? É o Joãozinho Silva, né? Meu velho e grande amigo. Ei, meu Deus do céu. Esse aí tem que respeitar, né, Joãozinho? Ei, coisa linda, rapaz. Eu tô falando do boletim policial, mas eu tô falando também desse cara que tá ouvindo aqui. Eu tenho que exaltar ele, porque é um cara que eu vou falar pra você, viu? Ô, Joãozinho, que prazer enorme falar contigo, viu, meu irmão? Até vou interromper aqui o meu... Vou interromper o meu boletim policial e exaltar, antes que você saia da minha live também aí, exaltar o teu nome, o teu sobrenome e a tua história como músico, viu, meu irmão? Ó, o Joãozinho que Silva que eu tô falando é esse cara que vai tocar aqui pra você agora, gente. Só ouve, ó, ó. Esse baixista que vai entrar aqui é o Joãozinho, quer ver, ó? Aí, ó, esse é o João, é o cara que tá me ouvindo, eu fico feliz, viu? Que prazer, meu irmão. Como fez sucesso isso, né, Joãozinho? Meu Deus do céu. Eu já vou tocar inteirinha daqui a pouco. Hoje é Sintonia da Saudade. Vale a pedida? Então tá bom. Claro que vale a pedida, né? Voltando, então, daqui a pouquinho tem essa aqui inteirinha. A Garota do Baile com os Atuais e o Joãozinho Silva no baixo. Mas credo. Ei! Daqui a pouco também vai ter Toto, viu, Joãozinho? Vou mandar o Toto pra você, tá? Então tá bom, já já. Vamos trazer para você muito mais sucessos daqui a pouquinho. Fica ligado que agora é hora de boletim policial, as principais notícias. 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Vamos em frente às informações. Homem preso com revólver com numeração suprimida aqui em Francisco Beltrão. Alô, raspador de revólver, mas que barbaridade. Por que raspou o revólver? Por que que não comprou um revólver então numerado certinho, bonitinho, né? Registrado, porte, aqui tá aqui, não sei o quê. Mas se não pode, não dá, não pode, né, gente? É complicado. Um homem de 20 anos foi preso, ó, 20 anos, velho. Já vai ter passagem por porte, vai estragar a colerite do bicho velho, né? Mas que bárbaro, né? Eita, um homem de 20 anos preso na noite de segunda-feira por volta das 19. Agora já pensou se tivesse 20 anos, se tivesse porte, tivesse gaque, tivesse não sei o quê, ser flagrado com um revólver 38? E aí, se opa, dá licença, eu tenho porte, eu tô com a arma aqui, senhor, tô entregando aqui, pá, pá. Pronto, tava resolvido o B.O. e nem aqui tava, né? O homem foi preso ontem, às 19h10, após ser flagrado com um revólver 38 no Padre Eurico, aqui em Beltrão. Segundo a PM, os policiais da equipe Charlie, ei, meu amigo Charlie, ei, meu amigo Charlie. A equipe Charlie avistou o homem em via pública e, ao perceber a aproximação da viatura, ele tentou fugir, correndo, que nem diz o italiano. Foi correndo. Por que que o italiano come o R? É, né? Tem uns italianos que falam assim, eu tenho quem mais? Amigo meu, assim, meu. O Poçamai. Lembrei do meu amigo Poçamai, né? Que sempre me ouve também, sempre me dá o prazer e o privilégio de me ouvir. Muito obrigado. Ô, Poça! Segundo a PM, a galera do Charlie aí, né? Avistou o homem em via pública, percebeu a aproximação da viatura, ó, vazou. A equipe iniciou acompanhamento tático, conseguiu realizar a abordagem quando o suspeito tentava pular o muro de uma residência. Durante busca pessoal, os policiais encontraram um revólver 38 carregado com 5 munições intactas. A arma estava com a munição de série completamente raspada. No bolso da calça do abordado também foram localizadas outras 4 munições. Olha, estavam sobressalentes. As munições... Gostei da frase aqui, viu? A frase do boletim da polícia. As munições estavam sobressalentes. Hã? Gostei, sobressalentes. Tem que ver. Só pode que foi alguma policial feminina que escreveu essa reportagem. Tá muito feminino, tá muito legal, muito bonito, muito bem elaborado, né? Questionado pelos policiais, o homem afirmou que portava a arma para se proteger de ameaças e relatou ter pago 4,5 contos pelo armamento. Mas já comprou um revólver por 4,5 contos. Ia matar quem, homem velho? Mas que louco que tu é! Diante dos fatos, ele recebeu voz de prisão, foi encaminhado juntamente com o revólver e as 9 munições apreendidas e a sede da 19ª, onde foram adotados os procedimentos cabíveis ao caso. E a polícia, mais uma vez, trabalhando logo na hora da janta, tava lá os polícias, 7h e pouco da noite. O caso foi enquadrado pelo porte ilegal de arma de fogo, com numeração suprimida. Conforme a legislação, a conduta prevê pena de reclusão de 3 a 6 anos, além de multa, e o crime é inafiançável na esfera policial. Ou seja, foi pego com uma arma raspada, né? Suprimida, como diz a polícia, né? E aí, rapaz, tá aí mais um BO resolvido, mais uma arma apreendida, né? Agora, até eu nunca perguntei o que é feito, por exemplo, com uma arma dessa pra polícia. Ela é destruída, essas armas que são apreendidas, será? Né? Nem perguntei até, né? Nem fiz a pergunta, né, inclusive. Será que... Quem poderia me responder esse assunto é o Cláudio Melo. Ô, Cláudio Melo, bom dia, tudo bem?
7: Bom dia.
6: Tudo bem com você, meu irmão? Responda uma pergunta. Estamos no ar agora aqui. Antes de você tá com pressa ou não?
7: Não, tô de férias, né?
6: Tá. Então me responda uma pergunta. Me responda. Você merece férias, com certeza, velho. Essas armas que são apreendidas aqui, depois são destruídas ou são reaproveitadas pela polícia? Sabe me orientar sobre isso ou não? Você que é um cara inteligente de rádio já há tantos anos.
7: Muitas vezes são usadas nos batalhões, né? São,
6: sim.
7: Pra... essas armas apreendidas. Depende do tipo de arma, né? Se é calibre grosso, né? Eu sei como é que é, né? É. Se é um 32, 22, aí não, né?
6: Uhum.
7: Mas se é calibre, por exemplo, um fuzil, né?
6: 38?
7: Uma escopeta.
6: Essas
7: armas maiores, né?
6: Isso aí, justamente.
7: Mas as menores, eu sei que antigamente as menores destruíam.
6: É, né? Passava o rolo compensor.
7: O tal do 22, né? Quando era criança.
6: Tu já teve um 22, Cláudio? Tu já teve um 22zinho?
7: Já. Eu me criei na Bela Argentina, 22 era...
6: É verdade.
7: Qualquer piatinha lá usava. Lá.
6: Qualquer piapansudo.
7: 16 anos.
6: É. Ô, meu irmão.
7: E aquelas caixinhas de balinha de 22 da Argentina era... Os 50, era baratíssimo.
6: É.
7: O brasileiro comprava tudo ali, né?
6: É
7: munição o brasileiro comprar.
6: E hoje, hoje mudou...
7: Todo tipo de munição.
6: Hoje mudou tudo, né, Cláudio? Hoje tá diferenciado. Parece que o ser humano parece estar mais louco hoje, né? Ele tem que limar agora. Né?
7: É verdade. Me tu diga... sabe que, pra encerrar aqui, tu sabe que eu perdi um amigo com 15 anos por causa do 22?
6: É.
7: Porque ele disparou acidentalmente, né?
6: Ixi.
7: Nós jogava bola argentina, o campeonato argentino.
6: Aí não.
7: E o menino morreu com 15 anos, porque ela dá hemorragia interna, né?
6: Sim.
7: A bala do 22, né?
6: Sim. Ela destrói mais que um 38, é verdade.
7: Isso, ela pica dentro e ela dá aquela hemorragia interna. O cara matou um taxista lá em Barracão. Um 22, um tiro. E eu perdi uma vida de 15 anos,
6: criado
7: Jorjito, com 15 anos por um acidente. Estavam brincando dois amigos.
6: Aí que tá o B.O., né? Talvez por isso também tenha mudado muito as leis, né? Da proibição e tudo mais. O problema são as nossas crianças, isso que é o problema, né? Ainda bem que aqui a gente não
7: hoje
6: tem...
7: Hoje mudou muito, né? Hoje mudou muito, hoje... Os teus filhos, nossos filhos, hoje eles têm outra tipo de diversão, né?
6: Sim.
7: É o Mega Drive, não sei o quê.
6: Tu joga videogame também? Tu gosta,
7: é o celular.
6: Tu gosta de futebol no videogame, Cláudio? Tu que gosta de futebol, tu joga videogame?
7: Não, eu já joguei com meu filho, mas eu não sou muito fã no videogame.
6: Não, tu gosta mais da Pelé, né?
7: Jogar FIFA, né? Jogar o FIFA, né? FIFA.
6: É. Falar em meus filhos, e tu tá onde, velho? Fala pra nós, conta pra nós.
7: Eu cheguei em Porto Alegre ontem à noite. Eu tô aqui, eu vim aqui na Sé.
6: Você já tá aí?
7: Gravar com todos os candidatos, né?
6: Você já tá aí?
7: Aproveitar e gravar aqui.
6: Você fez uma boa viagem ou não?
7: Graças a Deus. Indo, chuva, até lá.
6: Então,
7: na volta, tranquilo ontem.
6: E a Neuza do lado.
7: Certo.
6: E a dona Neuza do lado.
7: Tudo certo.
6: Que bom.
7: Aí fui assistir o Grêmio, né? Com o meu enteado.
6: Foi.
7: Perdeu.
6: Mas você santista sentiu. Mas não foi com a camisa. Foi com a camisa do Santos ou não? Não, né?
7: Não. Fui com a camisa azul, né?
6: Tu foi disfarçado.
7: Fiquei lá na superior, na geral lá.
6: Ah, legal.
7: Quietinho só, torcendo pro Grêmio, né?
6: Legal.
7: 35 mil pessoas.
6: Isso quer dizer que se tu não fosse santista, tu ia ser gremista.
7: Ia ser gremista,
6: é?
7: Não, eu já fui do Grêmio.
6: Você trocou a camisa, você virou a casaca, seu
7: Não, não. Eu fui do Grêmio Estudantil, fui presidente lá em Barracão do Grêmio.
6: Bom.
7: Grêmio Estudantil.
6: Você que era torcedor. Obrigado, Cláudio Mello. Daqui a pouco você volta, então, tá
7: valeu.
6: Bom? Um beijo, valeu. 20 para as 9 agora, vamos lá com o boletim policial na sua manhã. Então tá aí, gente, esse BO desse homem preso com o revólver numeração raspada. É o boletim policial aqui pela Nau FM. Já tomou seu café hoje ou não? Um abraço pra você que tá tomando seu café aí, né? Que beleza. Vamos lá, então. Muito bem. Voltando então aqui. Você viu que entrou um pau de erva aqui. Ainda bem que é um pau de erva na minha garganta. Eu esqueço de comprar aquelas camisinhas musicais, aquelas não do Paraguai. Aquelas que vendem ali na agropecuária, que vendem no mercado, né? Qualquer lugar se encontra as. Falar nisso, será que tem mesmo isso na querência? Hã? Será? Eu acho que deve ter isso na querência. Eu acho que deve ter, rapaz. Camisinha de erva mate, né? Amigos da querência agropecuária, por favor, se vocês estiverem aí neste momento me ouvindo, me digam se tem camisinha pra chimarrão aí, tá? Muito, muito obrigado. Ai, meu capacete, isso aqui tá virado no boletim comedy hoje, né? Não é boletim policial, mas ao invés de falar de coisa ruim, também é bom falar de coisa boa, né? Deus que me perdoe, porque ó, já começou aqui, ó, o condutor de moto ferido, né? Essa ocorrência aqui que aconteceu, uma colisão ainda ontem à tarde em Beltrão, pra variar, todo dia tem motoqueiro caído em Beltrão, Deus que me livre, né? Ô, meu amigo Joãozinho que tá me ouvindo aí, esperando tocar as músicas dos Atuais e um Toto pra você. Aí Tucunduva, como é que é aí nas ruas aí? Tem muita gente que se arrebenta de moto direto todo dia aí, não? Se bem que a gente não compara o número de habitantes também com o Francisco Beltrão. Quantos habitantes tem Tucunduva, meu amigo? Hã? Tucunduva no Rio Grande do Sul, vamos ver aqui, Tucunduva. Tucunduva, Rio Grande do Sul. Quantos habitantes tem? População do último censo, 5.542 pessoas. Ah, não, é pequena mesmo Tucunduva, né? Esse aqui é o último censo. Não, esse aqui é o censo de 2022, caramba. Cadê o censo? Deixa eu achar aqui então. Agora me despertou. 2026, vamos lá. Tem que atualizar aqui, né? Tucunduva, Rio Grande do Sul. É 5 mil. É, mas o censo aqui atualizado. 5.542. Né? Muito bem. Essa linda cidade, pequena e querida cidade de Tucunduva. Terra dos amigos dos Atuais. Legal, né? Os reis do bairro. Ô, Joãozinho, tu visita os velhos Atuais de vez em quando ou vocês nem se vê ainda? Fala pra nós aí, mas conta a tua história no Facebook, meu galo. Quem quiser saber da história, tá no Facebook aí, viu? Só adicionar aí e ver a gente pelo Facebook. Um abraço, meu galo. Aqui em Beltrão é uma loucura. Deus do livro. O sinistro de trânsito foi registrado ainda ao meio-dia e 20 ontem na Goiás com a Campo Largo, no São Cristóvão. A ocorrência envolveu o Prisma e uma Titã. Condutor, aí com as informações... Apurado, os condutores da moto, a motoca, seguia em direção a Luiz Antônio quando o condutor do automóvel acessou a Goiás, que é preferencial, e atingiu o motociclista, que pelo jeito estava certo. O motoqueiro sofreu ferimentos moderados em uma das pernas, ele foi atendido pelos bombeiros, encaminhado à UPA para avaliação. É isso que eu falo, hein? Nem preferencial a gente pode confiar mais, viu gente? Crê em Deus Pai. Eu tenho medo aqui dessa Santo Onofre, essas ruas da Cango aqui, ó. É verdade. Verdade, viu? Quem cruza aqui é complicado, viu? Vila Nova, então, tem uns cruzamentos lá que o povo se perde de vez em quando também, que dá até medo. Então, eu falo pra você, eu tô de moto, eu tenho medo de preferencial. Não só de moto, vem de carro, o cara tem que ficar meio cabreiro, né? A direção defensiva é muito importante nesse momento e... Porque a partir que você senta no banco do carro, você tem que pensar o que fazer na direção defensiva. Assim como um piloto de avião, né? É muito importante pensar quando você senta no banco de um carro. É muito importante, não é verdade? Vamos até às 11 horas com Sintonia da Cidade. Estamos na Lua Nova. Hoje é dia do cliente. Quero mandar um abraço aqui a todos os nossos amigos clientes, né? As pessoas que trabalham com a gente aqui na emissora, muito obrigado. Hoje também é dia do nutrólogo. Hoje é dia de uma coisa que a gente ouve falar todos os dias, principalmente em campanhas políticas, mas realmente às vezes ela não acontece. Hoje é dia da democracia, tá bom? Vamos pensar sobre a nossa democracia, o que realmente significa a democracia republicana brasileira, né? Repense, pense, repense, veja bem, não jogue seu voto no lixo. Licor de menta hoje também. Ai, que delícia! Cara, não vou nem falar mais, tá? Beba com moderação. Hoje também é dia de fazer um chapéu. Hoje é dia do chapéu de feltro. Hoje também é dia da torrada de queijo. Hoje é dia da aprendizagem online. Nossa, aprendizagem online hoje em dia dominou o mundo, né, gente? Cara, que mercado fabuloso que é aprendizagem online. Meu Deus do céu. É um nicho de coisa arada, né? Hambúrguer duplo com queijo. Hoje é dia do hambúrguer duplo com queijo. Se o alemão Luiz escuta isso aqui, ele vai querer comer agora de manhã já. Hoje também é dia da torta de caramelo com canela. Mas o que, que é isso aqui? Tá virando o quê? Um cardápio hoje no... Meu capacete, quanta coisa boa, rapaz. Hoje também é dia da conscientização sobre linfomas. Olha só, gente, que importante essa data aqui. Vou trazer isso aqui depois pro boletim saúde, tá? 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Daqui a pouco a gente vai falar sobre a conscientização sobre linfomas, que se celebra hoje, tá? Para alertar a população sobre esse tipo de câncer que afeta o sistema linfático, tá bom? Já um pouquinho mais sobre esse assunto aqui. É desconfortável, mas é importante também, ok? Hoje é dia de uma coisa que ninguém fala em campanha política nenhuma. Ai, será que demos aula de religião nas escolas? Ai, será que demos aula disso nas escolas? Ai, será que demos aula daquilo nas escolas? Agora, se não houve um político falar assim, vamos trazer a conscientização sobre a musicoterapia nas escolas. Trazer a musicoterapia nas escolas. Eu ouvi, por exemplo, o que esse garoto está ouvindo nesse fone? Será que não são músicas que falam de violência? Será que não são músicas que falam... aquelas músicas de educação que são músicas cariocas? Vai sentando, vai sentando, vai sentando, vai sentando, vai sentando, vai sentando, né? Aí vai sentando, vai sentando. Quando eu vejo um funk, eu vejo que as mulheres descendo. Meu amigo Petri, eu vejo isso aqui, ó. Eu vejo isso. Eu não sei que prazer que os caras vêm e ver aquelas mulheres descendo até o chão. Aqueles carção lá atolando no rego, ah, pelo amor de Deus. Não, é. A mulher pega sensualidade total, rapaz. Eu prefiro, por exemplo, uma mulher vestida de prenda, com aquele vestido longo, rodando na sala. Já vai além da imaginação, é outra coisa, uma coisa mais sutil, né? Mais desse. É, enfim, cada um faz o que quer e cada um cuida do seu rabo. Agora exatamente 8h49, né? As pessoas, mas não fala isso no rádio. Eu falo assim, nossa, você não fala isso também às vezes? Hoje também é dia de combate à depressão, viu, gente? Hoje é importante, é por isso que a gente tem que falar o que a gente sente, né? Mas tem que cuidar o que fala também, né? O que vai não volta mais. O Serviço Sanitário Epidemiológico Russo hoje também, muito importante para o Brasil isso, tá? É uma data importantíssima para nós. E também, dia de profissionais da tecnologia e da informação. Esse abraço agora para a galera da GNU Informática, que daqui a pouquinho traz para a gente, é claro, o trabalho intenso de trazer as informações de tecnologia. É muito importante, tá? Já, já. Você ouve agora as notícias também do Brasil. As principais notícias do Brasil. A gente vai trazendo para você então as notícias do Brasil. Lembrando que as ocorrências aqui da região sudoeste, no mais, apenas ocorrências relevantes, tá bom, gente? Então vamos lá. 10 para as 9 agora. Bom dia para você que ouve a programação 106. Os principais sites de informações do país. Incêndio destrói padaria e residência no bairro da Terra Firme, em Belém. Rio Uruguai transborda e obriga moradores a deixarem suas casas na fronteira oeste do Rio Grande do Sul. Incêndio destrói quiosque no bairro de Marco, em Belém. Chuvas deixam ao menos 8 mortos e um desaparecido na Grande São Paulo. Homem é resgatado inconsciente com queimaduras de terceiro grau após incêndio em apartamento de Manaus. Homem baleado em clube de tiro no Paraná recebe alta e decide não registrar queixa contra amigo que efetuou o disparo. Motociclista fica ferido após colidir com um trem no Rio Grande do Sul. Essas são as notícias do Brasil. A gente já volta com as internacionais. 9, faltando para as 9, a gente já volta.
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6: Bom dia pra você.
17: Bom dia.
6: As internacionais, União Europeia adia a renovação de sanções contra a Rússia enquanto avalia a possível intenção ao ex-dono de Arsenal. Britânico admite ter drogado e estuprado a esposa durante cerca de 20 anos. Trump afirma que Rússia e Ucrânia concordaram em não atacar alvos de energia. Açougueiro é condenado no Iraque por vender carne de porco em cidade considerada sagrada. Trump promete retirar tarifas de importação sobre o uísque irlandês. Mas a Trump, velho, apavorando com as cachaças. Bloco de centro-esquerda lidera eleições gerais na Suécia. E Estados Unidos divulgam primeiro relatório sobre perdas de recursos durante guerra contra o Irã. Caminhonete explode após entrar em campo minado no norte do Chile. Barco com imigrantes afunda parcialmente na Grécia e deixa 25 desaparecidos. Irã critica adiamento de reunião sobre o Estreito de Hormuz e anuncia novo acordo com o Omã. Suprema Corte dos Estados Unidos impede serviço postal de restringir votos por correio nas eleições de novembro, em derrota para Trump. Juiz derruba a regra de Trump que reduzia prazo de permanência de estudantes e jornalistas estrangeiros nos Estados Unidos. Essas são as principais internacionais. A música tá voltando por aqui. E quem vem por aí? São os Reis do Baile com o Joãozinho Silva no baixo.
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0: Muito bem, rolou por aqui, muito mais músicas e, é claro, três, né? Uma atrás da outra. Isso que nem é sequência do ouvinte. Só que hoje é terça-feira, dá pra ouvir mais músicas, né? Daqui a pouquinho, essa aqui do Tear for Fears inteirinha pra você. Que tal? Quer curtir? Então fica ligado que daqui a pouco essa aqui vai rolar inteirinha, ó. Esse maravilhoso piano já já no seu rádio. Fica ligado.
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6: Hello, bom dia, 9:09 agora, que delícia, né?
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0: Que delícia.
1: Curtindo o Nickelback aqui, rapaz. Tomando chimarrão. A melhor companhia dos melhores ouvintes de Francisco Beltrão. Você aí, isso mesmo. Obrigado pela parceria de todas as manhãs. Você que ouve também os nossos parceiros, empresários que apoiam a nossa programação. Obrigado por ouvir o nosso recado. A gente já volta daqui a pouco com mais Sintonia da Saudade por aqui.
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1: Já já você vai ouvir esse grande sucesso aqui do passado também, ó. Por você. Eu amo o Frejá, rapaz. Ele é muito massa, ó.
3: Por você.
1: Barão Vermelho, ó.
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1: Já já.
3: Eu limparia os trilhos do metrô.
1: Duvido.
3: Eu iria a pé
1: do Rio a Salvador. Que música linda. Já já, daqui a pouco.
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1: De volta à atividade, Cláudio Melo chamando. Bom dia, meu irmão.
9: Hoje foi o candidato a deputado estadual aqui no Café a Sérvia.
10: Da Rádio Educadora. É uma experiência muito, muito gratificante, né? Como eu falei, a CFB e a Condef estão de parabéns por organizar esse evento, onde, claro, a pessoa que se predispôs o nome a ser candidato a deputado estadual tem, no mínimo, né, o dever de estar conversando aí com a sociedade organizada, trazendo as nossas ideias, nossas propostas e, claro, também, né, recebendo perguntas, sugestões, críticas, quando necessário. Mas isso é o sistema da política, né? A gente precisa estar preparado para esses momentos. E, claro, né, quem quer representar uma população é naturalmente que tem que estar preparado. Como eu citei, a gente já está aí no sexto mandato, no sexto ano como vereador, segundo mandato, e o Legislativo Municipal, ele é uma escola, né? É um degrau de uma escada que a gente precisa galgar para poder chegar preparado em uma Assembleia Legislativa do Paraná. E hoje a gente já subiu esse degrau, né? Já fomos reeleito e muito fizemos uma das maiores votações em reeleição. Aumentamos mais de 60% dos votos. Isso demonstra que a população vem gostando da nossa forma de atuar e isso traz para a gente um compromisso de continuar com essa forma de atuação no cenário legislativo do Paraná.
11: Tiago, como é que você vê esse momento político para Francisco Beltrão? São 10 candidatos pleiteando aí a Assembleia Legislativa do Paraná, o Congresso. Como é que você vê essas eleições até aqui?
10: Veja, assumir uma cadeira, propriamente dito, a pessoa precisa ela ter experiências, né? Tanto na vida pessoal como também na vida política, uma Assembleia Legislativa do Paraná, como eu falei nas entrevistas. A pessoa buscar galgar um legislativo paranaense, ele é praticamente a mesma coisa com um legislativo municipal. Só, claro, com uma função maior, com prerrogativas maiores. Então, a gente sempre diz, né, a população ali ela já faz um filtro. Ela já observa quem já participou no legislativo, quem já participou de uma eleição, quem já está familiarizado com a forma de defender a população, para que chegue lá, já chegue com um poderio, com uma representatividade, para que o nosso Sudoeste, nosso Francisco Beltrão, nosso Sudoeste Paraná, não perca aí essa representatividade política. Mas como eu falei, volto a frisar, não adianta a gente ter números, a gente tem que ter qualidade, tem que ter alguém lá que demonstre que realmente tenha coragem de enfrentar o sistema, que tenha coragem de enfrentar aí o governo quando é preciso. E claro, né, como eu falei, não é só críticas. Quando for algo bom para a população, principalmente da nossa região, devemos estar juntos. Mas quando for algo que prejudica a nossa população, como foi essa questão do pedágio, como foi a proteção da Copel, a gente tem a força e tem a coragem de lutar, de falar, de representar a população, porque eu tenho certeza que quando um político, um representante fala, ele está representando a população e faz com que a população veja, faz com que os outros governantes olhem de maneira diferente, porque eu sempre falo, o político é que nem feijão velho, né? É só na pressão. Então, quando você faz essa pressão, e uma pressão justa, as coisas acontecem melhor para a população.
9: Tiago,

0: fala do fundo partidário. Você não recebeu, não quis receber o fundo partidário. Por quê?
1: É uma característica minha, Cláudia. As minhas duas eleições para vereador, eu abri mão de fundo partidário e nessa não poderia ser diferente. Então, eu prefiro fazer uma campanha mais econômica com as minhas forças, com algumas doações de amigos, de familiares, porque eu não compro voto, eu não tenho essa característica e pode ter certeza que amanhã depois ninguém vai ouvir falando e vendo eu fazer acordo com o Ministério Público para abafar a minha corrupção, para abafar a corrupção. Então, assim, quem faz são outras pessoas. Então, a gente tem, como eu falei, são dois polos. Eu estou de um lado e outros políticos estão do outro. Então, a população, ela precisa agora, no próximo dia 4, tomar uma escolha. E quem gosta do meu trabalho, quem quer me ver ainda seguindo na política, o momento é esse. Porque se nós perdermos o sistema, a gente, infelizmente, aí vai enfrentar grandes dificuldades aí nos próximos anos.
0: Até porque você vai encerrar a carreira como vereador.
1: Exatamente. Então, muitas pessoas falam, não fale, Thiago, mas eu falo com abertamente porque eu estou falando com o coração. Eu sempre disse que dois mandatos para vereador é o suficiente. A política, ela não pode ser uma profissão. Sempre deixei muito claro, tanto para mim como para minha família, que era dois mandatos para vereador. E se a população gosta do meu trabalho, então eu ia galgar algo a mais. Por isso eu coloquei meu nome à disposição para deputado estadual. Se for da vontade de Deus, vontade da população, eu seguirei na política. Caso não for, a população preferir aí os que já estão, preferir candidatos do sistema, eu estarei, então, finalizando a minha carreira política, digamos assim, muito bem finalizada, porque até o último dia que eu estiver recebendo para fazer o meu papel de política, eu estarei fazendo com maestria, com todas as forças que eu puder fazer. Mas, como vereador, o meu último mandato aí vai se encerrar.
2: Thiago, parabéns pela coragem, é preciso coragem para colocar um nome numa urna eletrônica. E fica o espaço aí para você pedir o voto e também falar o número.
1: Muito obrigado, Adolfo. Exatamente, você já passou aí pelas urnas, sabe quão difícil é a gente... Ao mesmo tempo que o tempo é curto, a gente não vê a hora de acabar. Eu, por exemplo, eu não vejo a hora de chegar domingo, seja o resultado que for, para que a gente possa descansar, ter um momento com a família, porque a gente, principalmente deputado estadual, a gente está na rua diretamente e também em outras cidades, então o tempo ele é curto e é escasso também. Então, a gente, com muita humildade, né, a população que me acompanha nas redes sociais já sabe a minha característica, sabe a minha forma de fazer política. Quem não acompanha ainda, entra nas redes sociais, o vereador Thiago Correia. Eu sempre falo, não é numa entrevista que eu vou convencer as pessoas a votar em mim, mas entra nas minhas redes sociais e acompanha meu trabalho desde o dia 1º de janeiro de 2021, foi o dia que eu entrei para a política, até esse momento, que eu tenho certeza que quem acompanhar vai se convencer a votar na gente e não apenas votar. Vai estar conversando com as famílias, vai estar conversando com os amigos e vai mostrar o nosso trabalho. E ali aonde que uma grande teia do bem aí vai se expandindo para que a gente chegue no dia 4 de outubro aí com uma eleição. Hoje a gente está muito bem, mas a gente sabe que não pode abaixar a guarda. 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
0: Aí a presença do Thiago Correia hoje aqui no Café ACEPB, né? Ele que é candidato a deputado estadual, que inclusive é da cidade aqui de Francisco Beltrão.
3: Valeu, Cláudio Melo. Obrigado pela sua participação. A gente vai trazendo mais músicas já já. Fica ligado.
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3: 9h28, bom dia pra você que já tomou o seu café com biscoito. Hello, my friend, my brothers. Como é que está a sua manhãzona de terçou por aqui? Tá no trabalho, tá na loja, tá em casa, tá fazendo serviço doméstico. O que é que você tá fazendo? Conta pra mim aí. Conta pra mim. Que delícia. Vamos ouvir um pouquinho sobre esporte, quem não gosta? Isso. Tá pintando por aí a locutora Patrícia pra trazer aqui. Vai lá, fala, Patrícia.
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6: Olá, tudo bem? Chegando para você o nosso Esporte Agora de hoje com a minha apresentação, locutora Patrícia. E o Santos venceu o Cruzeiro por 2-1 na Vila Belmiro pela 27ª rodada do Campeonato Brasileiro. Os gols do confronto foram marcados por Rolleiser e Fabrício Bruno contra. Ainda no primeiro tempo, enquanto Matheus Pereira descontou nos acréscimos do segundo tempo. O Peixe envolveu o time de Arthur Jorge e contou com torcedores ilustres sob olhar de Neymar, Gabigol, desfalques por lesão e suspensão respectivamente e Felipe Coutinho em vias de ser anunciado, que assistiram ao jogo em um dos camarotes do estádio Alvinegro. O Peixe dominou o Cruzeiro do início ao fim.
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3: Legal, daqui a pouquinho tem Momento Saúde por aqui. Por falar em saúde, quem tem que ter saúde é a Miss, né? A Miss tem que ter saúde. Francisca Monteiro, bom dia a todos. Ok, tudo bem, Francisca? Olha que prazer. Galera aqui da... Como é que é? RW Instagram. Obrigado aí a Francisca Monteiro. Compartilhei sua rádio. Obrigado, Francisca. É Miss... O quê? Miss Universo, é isso? Deixa eu ver aqui, um abraço para Miss Universo RW Instagram. Bom, legal. Miss RW Instagram, Miss Universo RW Instagram, Francisca Monteiro. Legal. Obrigado pela audiência. Que privilégio ter você aqui com a gente. Fique sempre. Bom, a gente já volta com mais músicas, porque agora é hora de falar em saúde com o apoio do Laboratório Palma Sola.
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3: Aham, e hoje é dia 15 de setembro, hoje é dia mundial da conscientização sobre linfomas. Hoje, celebrado em 15 de setembro, para alertar a população sobre esse tipo de câncer que afeta o sistema linfático. O Instituto Nacional de Câncer fornece diretrizes sobre a doença. O que é linfoma? É um câncer que se origina do sistema linfático, parte essencial do sistema de defesa do corpo. Divide-se em dois grupos, grandes grupos, inclusive o linfoma de Hodgkin e o linfoma de não Hodgkin. Afeta órgãos como gânglios, as ínguas, né, braço e medula óssea. Os principais sintomas: inchaço e dor nos glândulos do pescoço, axila ou virilha, febre sem causa aparente, sudorese noturna intensa e perda de peso inexplicada e cansaço frequente. Importância do diagnóstico precoce. O reconhecimento rápido dos sinais aumenta as chances de sucesso no tratamento. Ao notar ínguas persistentes que não somem ou crescem, consulte o médico. Mais detalhes informativos podem ser acompanhados em campanhas oficiais, como divulgadas no Conselho Regional de Farmácia. Hoje, então, dia 15 de setembro, hoje, dia mundial de conscientização sobre linfomas, tá bom? Muito importante aí também você se ater sobre esse assunto. 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Presta atenção no recado.
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3: Hello, bom dia, 9:37.

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0: Frejá no seu rádio. Daqui a pouco a gente volta com mais informações, porque agora é hora da sequência do ouvinte por aqui no Sintonia da Saudade.
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0: Alô, Baixo, bom dia. Quais são as novidades, querido? Acharam a chave aí ou não? Que você encontrou ontem, próximo à lotérica? Alguém foi buscar a chave, querido? Fala pra gente, meu garoto. Ai, ai, ai. Um abraço, meu amigo Baixo, sempre com a gente, curtindo a programação aí, meu velho. Que meleza, né, cara? Então, pra você que perdeu a chave de uma bis, nas proximidades do bairro Cango... Está com o Baixo, tá bom? Lá na Baixo Motos, tá bom? Você que quer ficar ligado aí? Então tá bom, o Baixo tem aí a chave pra você, tá bom, queridos? Tá lá com ele a chave da sua bici, ficou a pé ontem, né? Eu tô sabendo. É, Baixinho, fala aí, queridos.
3: Viu, Gilson?
0: Oi, meu anjo.
3: Anuncia aí, meu piá, que foi achado uma chave pelas imediações da lotérica.
0: Tá bom.
3: O chaveirinho da Marcelo Veículos,
0: okay.
3: Com controle remoto, aparentemente é uma chave de uma bis.
0: Tá bom, querido, muito obrigado. Dado o recado aí, Baixinho. A primeirinha aqui com a petição específica dos amigos da construção civil, o Edson Ribeiro com a gente por aí. Alô, Edson, tudo bem? Bom dia pra você. Aí ele quer ouvir Creedence com Cotterfields. Red Hot Chili Peppers e Creedence de novo. O cara é fã do Creedence, rapaz. Então tá bom. Valeu, Edson. Um abraço pra você, meu irmão. Equipe da obra aí. Valeu.

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0: porque agora vamos apresentar dicas e truques para a sua cozinha. Se você pôs muito óleo para refogar o arroz, coloque a água para cozinhar junto com algumas folhas de alface por cima. As folhas de alface absorverão o excesso de óleo. Daqui a pouquinho tem muito mais. Fique com a gente.
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7: E aí, bom dia, 9h58 agora.

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4: Hello, mais ou menos tudo bem com você? Então tá bom, vamos junto até as 11 horas com muita música. E é claro também aqui, a gente traz muito mais sucessos no seu rádio já, hein? 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Obrigado mais uma vez aí, a parceria de todos os dias. Valeu, meu amigo Vilmar Vicelli, também por estar sempre ouvindo a gente aí. Hoje eu encontrei a Rui vindo pro trabalho, o Vilmar nem vai pros lados, então sim é que ela vai assim, ó. Toc, toc, toc, toc. É, viu, pessoal aí, aqui anda assim, ó, viu? Tranquilo na rua, viu? Que beleza, viu, Vilmar? É, parabéns aí. Criminosos criam site e aplicativo falso do Mercado Livre para invadir celulares das vítimas. Nova York derruba sites usados para produzir deepfakes ilegais de celebridades. Após 6 meses do ECA digital, especialistas apontam que ampliar a responsabilidade das plataformas ainda é um grande desafio. OpenAI pode estar desenvolvendo câmera com inteligência artificial para futuro dispositivo próprio. iOS 27 chega com nova Siri, diversos recursos baseados com inteligência artificial. Sonda japonesa dispara laser contra asteroide em teste inédito. Justiça é acionada para tentar barrar data center de 200 bilhões ligados ao TikTok. ANAC começa a aplicar punições a passageiros disciplinados com novas regras. Samsung lança novos modelos de TVs premium. RTX 6090 tem janela de lançamento vazada. É o Mundo Tecnologia com apoio da GNU Informática no seu rádio. Bom dia.
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4: Esse é o Sintonia da Saudade. Que é sonzeira, né, rapaz? Vamos até as 11 horas com muita música legal no seu rádio. Bom dia pra você que ouve o Sintonia em qualquer lugar do planeta. Tudo bem? Então tá bom. Abraço pra galera do bairro Cango que tá ouvindo a gente aí. Alô, meu amigo Molina! Ah, a gente tá aí pra você aqui, ó. Novidade que tá louco. É a vinheta da Sintonia da Saudade aí, ó. Vamos pedir pra você voltar.
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8: Ah, não.

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0: Muito bem, sintonia da saudade por aqui, 10 horas e 12 minutos, a gente vai trazendo pra você agora. Daqui a pouquinho tem por aqui, pode dizer que é o Dalpoz, hein? Fica ligado. Daqui a pouco a gente volta com mais sintonia da saudade, pra você recordar com a gente. Já, já, tamo de volta.
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5: Olá, meu caro ouvinte, estamos juntos mais uma vez. Que a graça e a paz de Deus sejam o nosso sustento neste dia e nesta semana. Eu gostaria de falar hoje sobre a importância de ter foco. Se fala muito hoje em dia, sobremaneira no mundo do trabalho, sobre foco. Ter objetivos definidos, não dispersar-se no mundo de tantas possibilidades. Sempre que vemos uma pessoa vencendo, nós poderemos aplaudi-la, porque por trás da vitória há sempre muito esforço. Para a maioria das pessoas, a visão de uma conquista é somente o momento do aplauso. Mas quem entende bem, sabe que uma vitória é uma consequência de um objetivo bem definido, de estratégia, de muito trabalho e também de competência. Quando você tem um objetivo bem definido na vida, coloca a sua energia nele e o resultado dessa dedicação acaba sempre aparecendo. Alguém perguntou a um jardineiro que foi participar de um concurso de rosas, as mais bonitas rosas, sobre qual o segredo para que a rosa ficasse bonita como ficou. O jardineiro respondeu: o segredo é escolher o botão mais bonito e cortar todos os outros, porque a roseira tem uma quantidade limitada de seiva para os botões, ele diz. Se eu deixar todos os botões, nenhum receberá a quantidade necessária de alimento para atingir todo o seu esplendor. Na vida acontece coisa parecida. Como fazer com que a vida tenha o seu esplendor e sua beleza? Ou que o nosso trabalho se destaque. Em nossa carreira profissional pode acontecer o mesmo fenômeno desse jardineiro. Se você coloca a sua energia em várias carreiras ao mesmo tempo, seus esforços acabam se dispersando e no final das contas você não os verá florescer. Por causa dessa dispersão, se vê muitas pessoas transformando sonhos em pesadelos. Jovens que tinham sonhos de carros, de casas luxuosas, acabam andando de ônibus. Aprenderam a sonhar, mas não aprenderam a criar os recursos necessários para criar suas vitórias. Trabalham frustrados porque não sabem o que querem, não têm consistência em suas ações e veem o trabalho como uma obrigação desagradável. Por isso, o nosso talento precisa de foco. Se nós não cuidamos bem, nós perceberemos que o mundo do sucesso muitas vezes cria a ilusão de que é possível ter sucesso sem trabalho. Isso não é verdade. Com essa ilusão, muitas pessoas se frustram e outras acabam fazendo qualquer negócio para ter sucesso. E quando acordam, percebem que foram usadas. Não alcançaram seus objetivos. Por isso, meu caro ouvinte, não existe caminho fácil. Há caminhos objetivos que evitam que você se distraia e se perca durante a caminhada, mas o caminhar é fundamental. Não parar de caminhar. Trabalhemos, nos empenhemos, tenhamos foco e objetivos definidos. Mais mensagens no nosso Facebook, facebook.com/Padre Ezequiel. Um forte abraço.

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7: E aí, tudo bem com você? Bom dia, 10h20 agora. Mais um Momento Esporte agora com a doutora Patrícia, pintando no seu rádio. Bom dia.
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9: E o Palmeiras venceu as reservas do São Paulo por 2-0 pela 27ª rodada do Campeonato Brasileiro. Os gols dos donos da casa foram marcados pelo zagueiro Murilo e pelo atacante Vitor Roque. O resultado deixa o elenco de Abel Ferreira com 56 pontos. O tricolor, por sua vez, permanece no meio da tabela com 33 pontos. O 2-0 também ampliou um tabu no choque rei. O Palmeiras não perde para o São Paulo desde julho de 2023. São 13 jogos com 9 vitórias do Alviverde e 4 empates. Os palmeirenses vão a Quito para encarar a LDU na quarta-feira pelas quartas de final da Libertadores. Nesta terça, os São Paulinos recebem o Boca Juniors da Argentina no Morumbi pela mesma etapa da Sul-Americana.
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7: Agora, 10h22 em Beltrão, a gente já volta.
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1: E aí, bom dia, 10h24 agora.
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9: Bom dia!
1: Bom dia, coleguinha, como vai? Nossa amizade nunca sai, faremos o possível para sermos bons amigos. Bom dia, coleguinha, como vai? Cantava essa na escola? Bom dia, coleguinha, como vai? As amizades não casam. Faremos um bonzinho, meu. Assim, meu irmão. Previsão do tempo pro sul do Brasil, aqui em Beltrão também. Já, fica ligado.
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11: Previsão do tempo para terça-feira, 15 de setembro de 2026. Região Sul, em Porto Alegre, Rio Grande do Sul, céu encoberto, com pancadas de chuva e trovoadas isoladas. Os termômetros registram mínima de 10. A umidade relativa do ar fica entre 90% e 55%. Ponta Grossa, no Paraná, sopra velhinhas, com previsão de dia mais frio e céu encoberto, com pancadas de chuva e trovoadas isoladas. Termômetros registram mínima de 10 e máxima de 14 graus. A umidade relativa do ar oscila entre 100 e 80%.
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1: Essa é para o sul e aqui para Francisco Beltrão. Agora, segundo Petri Meteorologias Limitadas, sol com muitas nuvens durante o dia e período de céu nublado à noite com muitas nuvens hoje, mas não tem previsão de chuva. Apesar do tempo que está aí chovendo, não vai ter chuva hoje. É só isso que caiu aqui agora pela manhã. A previsão de hoje, 0 milímetro. É o que tá marcando aqui, tá, gente? Se chover aí, não é culpa minha. Essa previsão que tá chapeada. 10h27, mas não tem previsão pra hoje. A mínima de 9, máxima de 12. Temperatura mínima de 10 e máxima de 19. Então, aqui 0 milímetro. O vento sopra em 4 km por hora. Tá de boa, né? Rajadas de vento máxima aí no sul, 26 km por hora. Tá tranquilo, né? Vamos então aqui, hoje não teremos previsão de chuva, nem amanhã, quarta-feira, sol com neva fraca ao amanhecer e à noite. Na quarta-feira, mínima de 5, cruz, que frio que vai estar, rapaz. Vai esfriar mais ainda, meu Deus. Mínima de 5 amanhã. Hein, Deus, pai, vai dar neve em algum lugar aqui do Paraná, só pode, em Palmas vai nevar. E quinta-feira já vai pra 10, já dobra, vai pra 10, já fica calor. Mas não tem chuva na quinta, sol com muitas nuvens. À noite o céu fica com muitas nuvens, mas não chove também, tá bom, gente? Na sexta-feira, aí sim, aí vem chuva, noite com pancadas de chuva. No sábado, senhoras e senhores, é pra chover 61,9 milímetros. Crende os pai. A chuva que era antecipada para terça-feira veio mais antes, hein? Vai vir antes. Então, sábado tem previsão para 61 milímetros. Domingo, 20. Segunda, 25. Terça, 30. Crente, os pai, a chuva vai vir moendo. Vai vir moendo. Sábado, tá? Enquanto isso, aproveita. Bota as roupas no solo e tira o mofo de casa. Vai lá. 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

0: Na indicação aqui, alô, tio Ademilson. Que beleza. Recordando com a gente por aqui, Mamonas Assassinas. Daqui a pouco a gente volta com mais músicas no Sintonia da Saudade. Aqui é bom demais. Já já, do Gauchão por aqui.
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5: Essa você precisa anotar, porque agora vamos apresentar dicas e truques para a sua cozinha. Depois de fazer café, use o pó que ficou no coador para desentupir a pia. Ou também, coloque no armário para espantar formigas. Daqui a pouquinho, tem muito mais. Fique com a gente.
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0: Alô, agora 20 para as 11.
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0: Segura, Canção Nativa e Nega Véia.

Lá vem a semana farroupilha em Francisco Beltrão, você é o nosso convidado. Participe com a gente. 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
1: Dez horas e 58 minutos no seu rádio. Bom dia para você que ouve a programação 106. Sejam bem-vindos, bem-vindas, é claro, a mais um dia de muita música por aqui. É muito bom ter você com a gente, ouvindo a programação desde as 6 da manhã. Vem com a gente até o meio-dia, vai até a meia-noite. Obrigado pela sua audiência, que maravilha. Assim a gente vai encerrando por aqui mais um Sintonia. A última de hoje vem com eles, Chitãozinho e Xororó. Já já tem a Noi Notícias.
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1: Tchau, gente.
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1: Até amanhã, hein? Tchau, tchau. Um abraço. Valeu. Tchau. Chitãozinho e Xororó, brincar de ser feliz.

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14: 11:06.
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1: Olá, amigos ouvintes de todo o estado do Paraná. Uma boa segunda-feira a todos. Estamos aqui falando direto dos estúdios da Farcom, a Federação das Rádios Comunitárias do Estado do Paraná. Eu sou Darlan Martins e apresento a partir de agora o programa Fala Paraná, o programa da família paranaense. Junto comigo estão Magno Pinelli e Adriele de Oliveira. Olá, Magno, seja bem-vindo ao nosso programa desta segunda-feira.
2: Olá, Darlan e Adriele, olá, ouvintes do programa Fala Paraná. Hoje é dia 14 de setembro, vamos então com a previsão do tempo para o nosso estado. O tempo permanece instável, principalmente nas áreas mais ao norte e leste do Paraná, com menor probabilidade de ocorrência de tempestades. No geral, previsão de chuvas fracas. Curitiba tem hoje mínima 11, máxima 15 graus. Foz do Iguaçu, mínima de 13, máxima 22 graus. Maringá tem mínima de 15, máxima 22 graus. União da Vitória, mínima de 10, máxima 16 graus. Estamos chegando novamente para apresentar este programa da Farcom em parceria com as rádios comunitárias do estado do Paraná.
1: Olá, Adriele, seja bem-vinda ao nosso Fala Paraná de hoje. Vamos saudar nossos amigos paranaenses que nos ouvem através de uma das nossas mais de 150 rádios parceiras da Farcom.
3: Olá, Darlan e Magno, olá, ouvintes do Fala Paraná. Hoje vamos mandar um abraço especial para os nossos amigos de Catanduvas, que nos ouvem pela Pioneira FM, de Centenário do Sul, que nos ouvem pela Cidade FM, de Cerro Azul, que nos ouvem pela Nova Cerro Azul FM, de Cidade Gaúcha, que nos ouvem pela Gaúcha FM, e de Clevelândia, que nos ouvem pela Tropical FM.
1: Muito bem, Adriele, o nosso carinho a todos os nossos amigos ouvintes, em especial das cidades que você acabou de citar. Vamos então abrir os nossos trabalhos, trazendo as principais manchetes do dia.
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2: Principais jornais do estado trazem hoje as seguintes manchetes. Pela Gazeta do Povo, óleo usado e cascas de frutas ajudam a criar antivirais no Paraná.
3: Ainda no plano estadual, o jornal Folha de Londrina traz hoje: Receita e Polícia Federal apreendem 1000 medicamentos irregulares em Londrina.
2: Encerrando o giro das manchetes estaduais, temos o portal G1. Tribunal de Contas do Paraná propôs ressarcimento de 4 milhões de reais de previdência municipal aplicados no Master. Todas as regiões do Paraná registram estragos contemporâneos. Estado teve tornados, granizo, alagamentos e deslizamentos.
1: Estas são as manchetes das notícias de hoje, dos principais jornais e sites do estado. E a seguir, fique conosco, pois está no ar o programa Fala Paraná.
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1: Muito bem, estamos de volta com o Fala Paraná. Para iniciarmos os nossos giros de notícias pelas mais diversas regiões do nosso estado, através das nossas rádios parceiras da Farcom. Vamos então para o primeiro giro de hoje. Magno, por onde vamos começar a nossa viagem pelo Paraná?
2: Darlan, neste primeiro giro de notícias desta segunda-feira, vamos até a região norte do estado. Estamos na linha com o repórter Rony Ramalho, da Rádio Sertão FM de Sertanópolis. Olá, Rony. O que você traz de notícias desta região para nossos ouvintes do programa Fala Paraná?
6: Olá, amigos de todos os cantos do Paraná. A sexta edição da Feira Regional de Empregos Conecta Norte, realizada na última quinta-feira no Ginásio de Esportes Moringão em Londrina, reuniu 876 trabalhadores e 71 empresas de diferentes setores. Durante o evento, cerca de 400 candidatos avançaram para a etapa de entrevistas dos processos seletivos. Agora, as empresas participantes estão consolidando os resultados e dando continuidade às próximas fases das contratações. As oportunidades que não forem preenchidas durante os processos seletivos deverão retornar ao mural de vagas da Secretaria Municipal de Trabalho, Emprego e Renda e ficarão novamente disponíveis para encaminhamento de trabalhadores. Segundo o gerente de empregabilidade e mercado de trabalho, Matheus Dantas, será possível identificar quais vagas continuarão abertas após a conclusão dos levantamentos feitos pelas empresas. Mesmo com o tempo chuvoso registrado durante o evento, centenas de pessoas compareceram ao Moringão em busca de uma oportunidade profissional. Das 71 empresas participantes, 30 já concluíram a etapa realizada durante a feira e seguem com os candidatos selecionados para as próximas fases dos processos de contratação. O Conecta Norte é realizado em parceria com as prefeituras de Londrina, Cambé e Ibiporã. Com informações do portal Tarobá News, Rony Ramalho, da Rádio Sertão de Sertanópolis, para o programa Fala Paraná.
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1: Vocês ouviram então o primeiro giro de notícias regionais do programa de hoje, trazido por uma das nossas rádios parceiras. Já vamos direto com mais informações exclusivas, agora de outra região do estado. Adriele, conte pra gente para onde vamos e qual repórter está na linha aguardando para participar conosco.
3: Darlan, vamos agora até a região noroeste do estado. Estamos na linha com o repórter Beto Neves, da Rádio Escala FM de Paranavaí. Olá, Beto. O que você traz de notícias dessa região para os nossos ouvintes do programa Fala Paraná?
7: Olá, ouvintes do Fala Paraná. Produtores de laranja e representantes da defesa agropecuária se reuniram em Paranavaí para discutir o combate ao green, uma das principais ameaças à citricultura no Paraná. O encontro aconteceu em um pomar na área rural do município e debateu as novas estratégias adotadas para reduzir a doença. Um dos produtores presentes, o Elton de Souza, o Pratinha, tem cerca de 55 mil árvores em sua propriedade e aproximadamente 29% do pomar foi afetado. E nesta primeira etapa, cerca de 16 mil plantas deverão ser erradicadas. O prejuízo é considerável, segundo o produtor, somando a retirada das árvores e o replantio, o impacto econômico pode chegar a 3 milhões de reais. A Agência de Defesa Agropecuária do Paraná, ADAPAR, adotou novas medidas para enfrentar a doença. A meta é erradicar em até 4 anos as plantas doentes no estado. Pelas novas regras, plantas sintomáticas com menos de 8 anos ou com mais de 15 anos devem ser erradicadas imediatamente. A estratégia é reduzir a fonte de contaminação e preservar a produtividade dos pomares. Especialistas destacam, porém, que o controle do greening depende da continuidade das ações ao longo dos próximos anos. A doença continua sendo um dos grandes desafios para a produção de citros no noroeste do Paraná. Na Central de Informações da Rádio Escala FM em Paranavaí, repórter Beto Neves.
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1: Amigos paranaenses, vocês ouviram o nosso segundo giro de notícias regionais pelas rádios parceiras da Farcom. Fique ligado, porque daqui a pouco teremos uma nova rodada.
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1: Para você que nos ouve em cada canto deste maravilhoso estado do Paraná, através da rádio comunitária e da sua cidade, é sempre um prazer estar aqui contigo. E agora vamos trazer informação e conhecimento com o nosso quadro temático de hoje. Magno, conte pra gente quem estará conosco e qual o tema do quadro do dia.
2: Darlan, o nosso quadro temático de hoje é com o TRE Paraná, que irá abordar o tema Portal do Mesário. Vamos conferir.
8: Justiça Eleitoral explica.
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2: Vocês ouviram o nosso quadro Justiça Eleitoral Explica com o TRE Paraná, que hoje tratou do tema Portal do Mesário.
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1: Já estamos de volta e para você que está nos ouvindo aí pela rádio comunitária da sua cidade, lhe fazemos um convite especial. Participe conosco dos próximos programas Fala Paraná, com sugestões de notícias e informações. E como fazer isso? Muito fácil. Envie uma mensagem para o nosso WhatsApp, DDD 41 98437 1253. Vamos de informação? Vamos chamar então mais um giro de notícias pelo Paraná.
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1: No nosso programa de hoje já tivemos a participação de rádios de algumas regiões do nosso estado. E agora teremos mais notícias exclusivas para você, amigo ouvinte. Adriele, apresente aos nossos amigos qual repórter está pronto na linha para trazer mais um giro.
3: Darlan, vamos agora até a região oeste do estado. Estamos na linha com o repórter Romaldo Han, da Rádio Mercedes FM de Mercedes. Olá, Romaldo. O que você traz de notícias dessa região para os nossos ouvintes do programa Fala Paraná?
11: Alô, ouvintes do Jornal Fala Paraná. Mercedes celebrou 34 anos com grande festa, preços acessíveis e programação para toda a família. Mercedes celebrou os 34 anos de emancipação político-administrativa do município. Expositores, trabalhadores, equipes de organização e diversos colaboradores foram mobilizados para deixar tudo pronto e que recebeu milhares de moradores e visitantes durante os 4 dias de programação. Na quinta-feira, o prefeito Laerton Weber, acompanhado de demais autoridades, participou de uma coletiva de imprensa no local da festa, onde foram apresentados detalhes da programação, da estrutura e do funcionamento do evento. Um dos principais pontos destacados durante a coletiva foi a estrutura preparada para o público, mais de 5 mil metros quadrados de área coberta, o que garantiu a realização dos principais eventos e shows mesmo com a instabilidade climática. A programação musical teve abertura com 2 shows nacionais, ambos com início às 22 horas. Na sexta-feira, o palco recebeu Roupa Nova, uma das bandas mais conhecidas da música brasileira. No sábado, foi a vez de Pedro Paulo e Alex. Nos dois dias, a entrada foi solidária, mediante a doação de uma caixa de leite Longa Vida por pessoa. As doações foram destinadas a hospitais que realizaram tratamento de câncer na região. A arrecadação aconteceu somente na sexta e no sábado. No domingo, não houve cobrança de leite para acesso à festa. Outro destaque foi a Expo Mercedes, que contou com aproximadamente 60 expositores. A exposição foi realizada dentro do Clube Grêmio, além de contar com uma área externa, e esteve aberta ao público durante sexta, sábado e domingo. O encerramento das comemorações aconteceu no domingo, com a tradicional Festa Nacional do Costelão Recheado, onde foram servidos mais de 3.500 quilos de costelão, e à tarde, com o show da banda Os Atuais, Os Reis do Baile. Da Rádio Mercedes FM, do município de Mercedes, para o jornal Fala Paraná, repórter Romaldo Ramos.
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1: Você ouviu mais informações exclusivas do Sistema Farcom, o maior sistema de comunicação do rádio paranaense. E já vamos direto para outro ponto do estado, saber o que é destaque por lá. Magno, e agora, para onde vamos? E quem vai participar conosco, trazendo mais um giro de notícias?
2: Darlan, vamos agora até a região sudoeste do estado. Estamos na linha com o repórter Wilson Batista, da Rádio Bom Sucesso FM, de Bom Sucesso do Sul. Olá, Wilson. O que você traz de notícias desta região para nossos ouvintes do programa Fala Paraná?
12: A Polícia Militar do Paraná iniciou uma nova fase da Operação Omnis em toda a área do 7º Comando Regional, com sede em Pato Branco. A mobilização reforça o policiamento ostensivo, abordagem e fiscalizações nos 52 municípios atendidos pela estrutura, sem prazo definido para o encerramento. Segundo o comandante do 7º Comando Regional da Polícia Militar, o Coronel Cícero José de Oliveira Tenório, todas as unidades subordinadas participam do reforço operacional e não tem prazo para terminar. A nova fase começou na quinta-feira, dia 10, e a Polícia Militar do Paraná não estabeleceu uma data para o encerramento das atividades. A proposta é ampliar a presença dos policiais nas ruas e intensificar ações preventivas e de repressão a crimes em diferentes pontos da área regional. O trabalho inclui patrulhamentos, bloqueios de trânsito, abordagens a pessoas e fiscalização de veículos. O 7º Comando Regional da Polícia Militar é responsável por 52 municípios do Sudoeste e Centro-Sul do Paraná. A estrutura coordena o 3º Batalhão da Polícia Militar, sediado em Pato Branco, o 21º BPM de Francisco Beltrão e a 10ª Companhia Independente da Polícia Militar de Laranjeiras do Sul e a 12ª CIPM de Palmas. Dos estúdios da Rádio Bom Sucesso FM de Bom Sucesso do Sul, repórter Wilson Batista.
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1: Voltamos com o nosso Fala Paraná e, sem perder tempo, vamos conversar com outra região do estado, saber as notícias de lá. Adriele, quem está na linha para trazer o nosso último giro do programa de hoje.
3: Darlan, no último giro de hoje, vamos até a região dos Campos Gerais. Estamos na linha com o repórter Diego Soares, da Rádio Cidade FM de Arapoti. Olá, Diego. O que você traz de notícias dessa região para os nossos ouvintes do programa Fala Paraná?
20: Olá, amigos do Fala Paraná. O prefeito de Arapoti, Irani Barros, recebeu nesta quinta-feira a visita do novo Comando Regional da Polícia Militar. Estiveram no encontro o comandante do 4º Comando Regional da Polícia Militar, Coronel Damião Enéas de Melo dos Santos, o comandante da 3ª Companhia da PM em Castro, Capitão Bruno Araújo Oliveira, e o Sargento Padilha, responsável pelo destacamento da Polícia Militar em Arapoti. A reunião reforça a importância da integração entre o município e as forças de segurança para melhorar o atendimento e a proteção da população. E entre as principais demandas está um pedido que vem sendo manifestado por moradores de Arapoti: maior presença e patrulhamento policial nas ruas. A população tem relatado preocupação com ocorrências de pequenos furtos em residências, perturbação do sossego, além da circulação de motocicletas com manobras perigosas e escapamentos abertos, provocando barulho excessivo. Também estão entre as preocupações casos de violência doméstica e uso e tráfico de entorpecentes. A expectativa é de que o diálogo entre o poder público e a Polícia Militar possa resultar no reforço das ações de segurança e em uma presença mais efetiva do policiamento nos bairros e na região central de Arapoti. Com informações da Cidade FM de Arapoti, repórter Diego Soares para o Fala Paraná.
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1: Muito bem, vocês ouviram o nosso último giro de notícias regionais do programa de hoje, pelas rádios parceiras da Farcom. Agora vamos entrar em contato com a nossa correspondente em Curitiba, a jornalista Vanessa Ricardo, que traz notícias de hoje da capital do Paraná.
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1: Olá, Vanessa, seja muito bem-vinda. O que você tem aí da capital para os nossos ouvintes do programa Fala Paraná?
21: Olá, Darlan. Olá a todos os nossos ouvintes. A Secretaria de Segurança Pública do Paraná promoveu uma reunião na última sexta-feira, dia 11, com autoridades de órgãos estaduais para a prevenção de danos causados pelos eventos climáticos previstos para os próximos dias no Paraná. Entre os assuntos abordados no encontro, foram discutidas medidas preventivas de segurança para possíveis estragos causados pelo El Niño, além da indicação dos municípios de maior risco no Paraná. Estavam presentes representantes da Polícia Militar, Exército, Corpo de Bombeiros, Polícia Civil, Polícia Penal, Aeronáutica, Polícia Científica, além da Defesa Civil, COPEL e SANEPAR. Segundo o secretário de Segurança Pública do Paraná, Hudson Teixeira, as equipes de segurança estão a postos em todo o Paraná para possíveis ocorrências, com destaque para as áreas rurais com menos infraestrutura. Os órgãos também contam com veículos terrestres e aéreos extras para atuar no atendimento de ocorrências e do socorro a possíveis vítimas. A Secretaria de Saúde também reforçou as medidas preventivas para garantir que o atendimento às possíveis vítimas dos eventos climáticos ocorram de forma rápida. A estratégia envolve a atuação integrada das equipes do SAMU, do serviços de resgate nas rodovias e da rede hospitalar, além da preparação de insumos e medicamentos para situações de emergência. Segundo o secretário da Saúde, César Neves, o órgão trabalha principalmente para garantir a logística necessária para atendimento das ocorrências.
22: Nós temos que nos preocupar agora com as medidas preventivas, principalmente no que tange à logística de chegada rápida do socorro, as nossas equipes do SAMU espalhadas no estado do Paraná inteiro, também em congraçamento com as equipes de resgate das rodovias, toda a rede hospitalar de prontidão, dentro da hierarquia do grau de atendimento que deve ser feito. Nós na Secretaria também extremamente preparados na questão de logística, de eventualmente insumos que possam ser liberados de forma rápida, medicamentosos, soro, enfim, apoio e principalmente nesse trabalho preventivo.
21: Além da preparação logística, a Secretaria da Saúde mantém equipes e unidades de prontidão para atender eventuais demandas provocadas pelas tempestades, com atenção à agilidade no deslocamento do socorro e ao suporte necessário em diferentes regiões do estado. Segundo o coordenador executivo da Defesa Civil, Ivan Fernandes, mais de 15 mil pessoas foram afetadas pelos eventos climáticos registrados desde a última quarta-feira. Ao todo, 42 municípios tiveram ocorrências e mais de 500 edificações foram danificadas. O balanço também inclui o registro de 2 tornados que causaram danos em 2 municípios do Paraná. Conforme Ivan explica, os critérios para confirmar a ocorrência de um tornado são variados, incluindo a detecção ocular por testemunhas junto de fotos e vídeos.
4: Então, por isso que nós estamos reforçando nosso monitoramento. Ontem mesmo já foi feito um deslocamento de um apoio que possivelmente será necessário naquela região. Essa reunião de hoje, justamente, é uma outra etapa. Nós já entramos numa questão de resposta aos eventos dentro desse cenário de El Niño. Até então, toda uma ação de preparação nos municípios ela foi realizada com diversos simulados que envolviam, inclusive, as forças de segurança pública, para que justamente os órgãos estejam melhor capacitados para essa fase agora que deve se intensificar no estado do Paraná.
21: O sistema FAEP cobra a implementação de políticas públicas de apoio aos produtores rurais e prioridade no atendimento da COPEL para o restabelecimento da energia elétrica do meio rural paranaense. A cobrança, Darlan, ocorre após 2 tornados e tempestades intensas causarem a destruição de lavouras e estruturas produtivas nos municípios de Francisco Alves e Espigão Alto do Iguaçu entre quarta e quinta-feira da semana passada. A FAEP reforça a necessidade de medidas governamentais preventivas e de emergência. A entidade mobilizou supervisores e sindicatos rurais para fazer o levantamento das necessidades imediatas das propriedades atingidas e auxiliar os agricultores. Para viabilizar a retomada das atividades agrícolas e pecuárias, a instituição defende a doação de 4 ações pelas autoridades estaduais. São elas a expansão das políticas de seguro rural para proteger lavouras contra eventos climáticos extremos, agilidade no reconhecimento dos decretos municipais de situação de emergência, a abertura de linhas de financiamento para reconstrução de estruturas físicas e a reposição de insumos perdidos e o religamento agilizado da rede elétrica rural em relação às áreas urbanas pela COPEL. O sistema FAEP também pede ajuda a produtores rurais após prejuízos causados por chuvas no Paraná. A FAEP destaca que a falta prolongada de energia elétrica compromete atividades essenciais no campo, como resfriamento e a produção de leite, a fabricação de ração e a conservação de alimentos, o que amplia os prejuízos financeiros dos produtores. Por hoje é só, Darla, eu fico por aqui e volto amanhã com mais notícias.
1: Obrigado, Vanessa, que falou direto de Curitiba, trazendo as notícias do dia da capital do Paraná.
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0: 12 mais 29. Alô, você, seja bem-vindo, boa tarde, está no ar o Panorama Esportivo, hoje, dia 15 de setembro, 12 mais 30, destacando no Panorama Esportivo de hoje. Faleceu Valdomiro Didoné, ícone do esporte beltronense. As últimas do Marreco Futsal. A rodada do Varziano, a última rodada no domingo da fase classificatória. Tivemos ontem um jogo pelo brasileiro, deu Bahia. Agora em destaque aqui no Panorama Esportivo. 12 mais 31, começando ouvindo o Luciano, né, do Marreco Futsal. Vamos ouvir o Luciano então, que é o vice-presidente profissional do Marreco, né? Eu bati um papo com o Luciano em off também, né? E vamos ouvir ele, o que ele tem a dizer com relação, né, ao atual elenco, qual que é a projeção, o que, que o Marreco pensa, né? O mercado aí agitado, o mercado aberto, o Marreco agora nessa hiper pré-temporada, buscando amistosos. Luciano, boa tarde.
1: Boa tarde, Tamar, amigos da Rádio Noim. Então, estamos trabalhando, né? Se organizando, né? A gente sabe que foi um ano muito sabático esse ano aqui do Marreco, né? A gente precisou fazer todo um trabalho de reconstrução e a gente vem fazendo isso, né? O técnico Betinho teve agora uma intertemporada muito boa. Toda a comissão técnica, né? Se for ver, preparação física. O técnico chegou, foi em dois jogos praticamente sem diários, né? Aquele da Liga Nacional e depois o do Pato. Então agora a gente tem um tempo para se organizar, né? E ver tudo que vai fazer para o planejamento de 2027. Então até o final de setembro nós já vamos ter praticamente esse planejamento montado. Estamos na metade do mês ainda. É um mês atípico, né? Tem política, do envolvimento até das pessoas, dos empresários em relação à política, é algo que chama muita atenção. Querem saber o que vai acontecer na eleição também, para poder fazer os investimentos no time. Então, tudo passa por um contexto que a gente sabe que o Brasil aí está numa situação, né, difícil, todo mundo, os empresários com a corda no pescoço, mas a gente tem planejado para que o Marreco seja forte, seja organizado, e posso contar com o apoio dos empresários, das grandes empresas, né? Para que a gente possa fazer time competitivo e que possa dar orgulho ao nosso torcedor.
2: Já houve uma reunião com o Betinho, planejamento 2027? Tem alguma definição?
1: Desde que ele chegou, a gente tem conversado muito. Ainda não temos a definição sobre o 2027 com o técnico Betinho. Acredito que nos próximos dias isso deva acontecer. Vejo que é natural, mas a gente precisa ter os pés no chão, quanto clube, quanto diretoria, porque, né, são coisas que precisam ter um controle sobre a questão financeira, sobre a questão de organização, e a gente vem trazendo estruturas para o clube, né? Junto com a BG, junto com a estrutura que vem se formando, a gente precisa fortalecer para que o time seja forte. A gente falou para o torcedor que nós teríamos um time muito mais competitivo para 2028, que era o tempo da reestruturação, da reorganização, e a gente sabe que ainda 2027 vai ser um ano bem complexo para o Marreco, até porque do jeito que a gente pegou a casa era bem complicada. E vem aparecendo situações que a gente tem que trabalhar, né? Então, realmente, é importante agora a gente ter organização, planejamento. Mas acredito que nos meados de outubro a gente já tem um planejamento já pronto para 2027. Muitos jogadores agora querem vir para o Marreco, né? Marreco
2: abriu, né?
1: Abriu, conseguiu, né? Ter um momento diferenciado. Muita gente quer vir para o Marreco, vem se oferecendo. E jogadores de qualidade, né? Então a gente, hoje, graças a Deus, a gente pode escolher quem vai vir jogar no Marreco.
2: Mas assim, renovação, contratação, tudo passa por uma questão de treinador 2027, né? Havendo um acerto com o Betinho, aí começa um planejamento, uma busca. É porque tem a palavra dele final, questão elenco também, né?
1: Tem, mas isso passa pela diretoria, pelo comando do futsal, pelo presidente Tarcísio. É claro que a gente vai trabalhar com essa conexão com a comissão técnica. Mas tudo que vai acontecer, a gente tem que ter esse planejamento para que a gente consiga transcender, né, essa questão de ter um jogador de qualidade, com efetividade e com preço justo, né? Porque a gente sabe que hoje o mercado está muito exacerbado, tem jogadores ganhando a preço de Pelé e jogando futebol de mané, né? Então tudo isso a gente tem que ter esse controle, é isso que nós vamos fazer, ter um controle muito pesado sobre essas contas, para que depois não aconteça o que a gente vê aí, que acontece nos times e o que acontecia aqui também.
0: O lamentável é que o ex-treinador Márcio Borges, né, sentou com o Marreco, com a nova diretoria, fizeram um acordo financeiro. O Marreco cumpriu. O Márcio Borges recebeu tudo que foi colocado no papel. Sabe o que aconteceu? Ele entrou na Justiça do Trabalho pedindo mais direitos, diz que tem direito disso, daquilo. É lamentável, mas é o mundo da bola. Como o Marreco também tem aí... acho que o torcedor lembra daquela parceria que tinha Marreco-Voleibol. Aquela galera do voleibol aí também acionaram o Marreco na Justiça do Trabalho. Então... cada dia, cada semana vai aparecendo aí algumas coisas aí que são lamentáveis, mas é uma realidade. 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O Grêmio Porto Alegrense está completando hoje 123 anos. Tem uma parceria entre o Marreco, tem que elogiar aqui a administração passada aí do Lavardinha, que fez essa parceria, né, com o Grêmio Porto Alegrense, e teremos agora, nesse mês de setembro, aqui em Beltrão, aí, olheiros do Grêmio com o Marreco Futsal. Agora 12h40.
3: Olá, sou de Francisco Beltrão, meu nome é Paulo Araújo, sou coordenador de captação aqui do Grêmio. E hoje eu estou aqui para te fazer um convite direto do Centro de Formação da Base do Tricolor Gaúcho. É, já pensou jogar aqui, hein? Olha só, vou te dar um spoiler aqui, olha só essa goleira. Hã? Imaginou fazendo gol embaixo dessa trave aqui? É fácil, né? Não tem goleiro, tá só eu aqui, então tá barbada, né? O que não tá barbado é o convite que eu vou te fazer. Então, se você tem entre 8 e 16 anos, você é convidado para fazer um teste com o Grêmio. Nós estaremos aí, eu e minha equipe, vamos passar uma semana aí em Francisco Beltrão e em parceria com o Marreco, que é o núcleo de captação oficial do Grêmio em Francisco Beltrão. Nós vamos escolher os melhores talentos e quem sabe um dia vai ter um de vocês aqui estufando essas redes. Bora, pessoal!
0: Dia 22, 23, 24, 25... Então teremos a etapa lá no CTG Recordando os Pagos, na Rua Maringá 922, aqui em Francisco Beltrão. Estarão presentes 4 profissionais do Grêmio e também profissionais da ABF. As inscrições estão abertas. Informe-se no site do Marreco Futsal.
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3: Itamar José.
4: 12:45, última rodada do Varziano, domingo, fase classificatória, 1:30 da tarde, no campo do bairro Marrecas, nós teremos Pinheiros Beltronense enfrentando União da Cidade Norte. Às 15:30, o Elite Futebol Clube enfrenta o Santo Agostinho Sempre Sementes. Campo Assentamento Missões, 15:15, Santo Agostinho. Plantimar enfrenta a equipe do Ouro Verde do 20, campo do CTG, 15:15, Botafogo do Menino Jesus enfrenta a equipe do Novo Mundo Centro Automotivo, campo do Horto, 15:15, Terra Nossa B e TDS Mendonça. Campo do Pinheirinho, 1:30 da tarde. O Rio do Mato enfrenta Gaúcha Esporte Clube. 15:30, campo do Pinheirinho. Teremos Pinheiros Biligancho enfrentando Ipiranga, Jacaré, Vidora. Campo do Rio Guarapuava, 15:15, Guará, Vitral Sul. Campo Rio Tuna, 15:15, Rio Saudade versus LDU. 15:15, campo do Rio Tuna. Novo Mundo Super Vitória enfrenta o Ipiranga, Jacaré, Vidora, Nese Veículos. É a última rodada da fase classificatória. Classificação com algumas equipes já classificadas, ainda possibilidade de classificação. Duas vão para a primeira divisão, duas vão para a segunda. O primeiro e o segundo, primeira divisão. Terceiro e quarto é a segunda divisão. Grupo A lidera Novo Mundo Brasford, 25 pontos na primeira divisão. Segundo, Botafogo do Menino Jesus, 19 pontos, já está na primeira divisão. Grupo A, então definidos quem vai para primeira divisão. Novo Mundo e o Botafogo do Menino Jesus. Terceiro colocado, União da Cidade Norte, 14 pontos na segunda divisão, e Rio Saudade, 13 pontos na segunda divisão. Pinheiros Beltronense, 6 pontos, LDU não tem mais chances. Grupo B já está na primeira divisão, Vitral Sul, 21 pontos. Segundo, Ipiranga do Jacaré, Nese Veículos, Vidora, 11. Terceiro, Pinheiros, 9, quarto Guará, 7, quinto União do Progresso, 3 pontos, não tem mais chances. Então, este grupo, um vai para a primeira e dois vão ficar na segunda. Ipiranga, Jacaré, Nese, Veículos, Vidora, Pinheiros, Beltronense e Guará, 2 na segunda, 1 vai para a primeira, definição no domingo. Grupo C, na primeira divisão, Ipiranga, Jacaré, Nese, Veículos, 21 pontos. Segundo, Santo Agostinho, Aquatec, 13. Terceiro, Novo Mundo, Supermercado, Vitória, 11. Quarto, Ouro Verde do 20, na segunda divisão, 7, vai na fé, não tem chance. Santo Agostinho e Novo Mundo Vitória, um vai para a primeira, outro fica na segunda. Grupo D, Gaúcha, 22 pontos, está na primeira divisão. Segundo, esse grupo que está bem complicado, TDS Mendonça, 14. Terceiro, Rio do Mato, 13. Quarto, Santo Agostinho, Sementes, 12. Quinto, Terra Nossa B, 9, Elite não tem mais chance. Nesse grupo aqui fica o seguinte, né? Santo Agostinho tem que ganhar jogo para classificar, né? Na segunda divisão ou na primeira divisão. O Terra Nossa B tem chances matemáticas. Quem quer ficar na primeira e quem quer ficar na segunda? Tem uma questão, se perder, cai para a segunda. Se ganhar, pode ir para a primeira, mas corre o risco de ficar fora, por exemplo, aqui o Santo Agostinho Sementes, porque o TDS e o Rio do Mato já estão classificados. Um vai para a primeira e o outro vai para a segunda. Então, a definição é no domingo, na última rodada do Campeonato Varziano. Aí depois vem dois grupos, né? Grupo A e Grupo B na primeira divisão, com 4 equipes cada grupo, e na segunda divisão também. Após o intervalo, um bate-papo com o técnico Betinho do Marreco. Amistosos pela frente.
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4: Itamar José.
5: É uma récord na hiper pré-temporada, aquela questão de amistosos, né, jogos treinos, ganhar ritmo. Betinho, dentro desse período aí de trabalho, surgiu alguns amistosos, algumas datas para fazer movimentação aí no grupo do Marreco? Boa tarde.
6: Boa tarde. Então, a gente está até ansioso, né, pela essa questão. A gente sabe da necessidade que nós temos de uma partida ou duas, quem sabe, antes da volta do Paranaense. Então, o planejamento foi feito aí praticamente 2 semanas mais parte física. Nessa terceira semana, uma mescla. A partir da semana que vem, a gente volta muito voltada à questão de jogo mesmo, questão de quadra totalmente e praticamente comigo. E a gente já está planejando para poder fazer, quem sabe, 2 amistosos aí antes da partida oficial do Paranaense, né? Ou contra Cascavel e Itaipulândia. Então nós temos uma dúvida nas datas, né? Se naquela data da eleição vai ter rodada. Acredito que não, né? E a gente conseguisse fazer 2 rodadas antes, 2 partidas amistosas antes dessa oficial, seria interessante, já numa sequência de jogo. Então, quem sabe dia 26, dia 27, acredito que até amanhã deva sair essa data oficial e na próxima semana mais um amistoso para depois voltar para a partida oficial.
5: Bom, então seria um amistoso nesse mês e um amistoso no início do mês que vem.
6: A ideia é essa, né? Que aí ficaria bom, a gente ficaria em ritmo de jogo, voltaria em ritmo de jogo bacana, né? 2 amistosos, esses amistosos aí para a gente realmente testar o que a gente está tentando inserir de novo aí no nosso elenco. E aí depois para aguardando a confirmação do adversário, saber aonde que vai ser e o local e a data bem certinha.
5: A questão assim de adversários não tem muito o que escolher, né?
6: Não, na verdade nessas horas o Paranaense ali a gente sabe, tanto Cascavel quanto Itaipulândia são equipes qualificadas, né? E serão 2 jogos extremamente difíceis, né? Jogar o Paranaense é muito complicado, então a gente tem que se preparar para ambas as equipes, estar bem organizado para poder fazer um grande playoff e tentar chegar na semifinal.
5: Por questão assim de buscar amistosos também, né? Tá complicado, tá difícil. O que seria o ideal?
6: Na verdade, assim, a gente tentou aí nos estados vizinhos, né? E aqui, as equipes que estão de folga, né? Seriam essas equipes, as 4 que foram melhor colocadas na Série Prata. E os da Série Ouro. Aí da Série Ouro é complicado você jogar porque pode ser o seu adversário para frente. Então, às vezes, não é viável nem para nós, nem para eles. E essas equipes da Série Prata também, elas têm algumas situações que... logística, financeiro, idas e vindas. Então, tem que ser bem amarrado, porque hoje em dia a gente tem que estar muito atento a isso também, né? Então, o clube está se precavendo em relação a isso. Mas acredito que até amanhã, mais tardar aí, quinta-feira, tenha esses 2 amistosos confirmados aí. Uma situação já bacana para nós aí.
5: Provavelmente, equipes da Prata.
6: Ah, provavelmente, né? Porque... e tem equipes muito boas, né, na Prata. Isso vai ser interessante, mas é porque realmente também as equipes aí da Série Ouro ou do outro estado não podem também.
5: Betinho, não tem como fugir, né, nessa época. Montagem da estrutura 2027, muitas equipes já renovando, contratando, mercado apertado. A tua situação, a gente sabe que você tem um compromisso até dezembro, né, com uma questão da tua renovação com relação à montagem da equipe. Como está toda essa questão? Você tem conversado com a direção? Está indicando jogadores? Você tem que fazer uma avaliação também desse grupo? Como está toda essa questão?
6: Então, na verdade, o mercado está muito complicado, sabe, Tamar? Está bem difícil mesmo. A grande maioria dos clubes já estão aí praticamente fechados, né? Então, a gente, quanto mais o tempo passa, menos opções vai ficando no mercado, né? A gente sabe que muita gente vê com bons olhos aqui atuar no Marreco, mas às vezes as datas podem complicar um pouquinho. A gente está no aguardo aí da direção em relação a... dá andamento, né? A gente sabe da importância de 26, mas também já sabe da importância de 27. Isso aí não é segredo para ninguém, que as equipes que se preparam antes, elas saem lá na frente, isso é fato. Então, eu acredito que o mais tardar aí, alguns dias, a direção, né, vai estar se pronunciando e se organizando em relação...
5: Já houve uma conversa entre vocês? Vocês já sentaram uma primeira vez, por exemplo?
6: Sim, nós já tivemos um bate-papo ainda informal, vamos dizer assim, né? Eu gostei muito aqui de Beltrão, né? A família também gostou. Tenho, né, uma boa ideia de ficar aqui. Mas a gente tem que entender também a realidade do clube, o que o clube pensa para a próxima temporada, se está aprovando o trabalho até então, né? Se essa avaliação deles foi feita positivamente, para que a gente o quanto antes se organize e possa aí já também poder até falar melhor, né, em relação à próxima temporada, fazer uma avaliação dos nossos atletas que a gente já está fazendo, mas todos trabalhando muito bem para que a gente entenda aí um pouco da realidade para 27 também.
5: Mas o prazo é esse mês, né? Não tem como fugir do mês de setembro, né? Porque depois vai ficar muito tarde, né? Já é tarde, né?
6: É, o quanto antes a gente conseguir isso, a gente não pode dizer que não, né? Porque, principalmente com os empresários hoje em dia no futsal, eles agilizam, né, as coisas, eles fazem com que os clubes se acelerem, né? E aí já firmam pré-contratos e já se alinham, né? E a gente também entende que os nossos atletas que vêm fazendo bons jogos aqui também, a gente corre o risco de perder. Então, além de a gente não, quem sabe, contratar, até quem está aqui, que não está renovado, também corre o risco de não estar mais, né? Então, agora é no aguardo da direção. Se a direção puder dar esse feedback para nós, a gente vai estar trabalhando em cima do que eles pensem.
2: 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Mas o atletismo beltronense vai muito bem.
7: Boa tarde, Tamar. Então, só para te passar os resultados do atletismo desse final de semana, teve o Campeonato Paranaense Sub-16 lá na cidade de Londrina, onde a nossa equipe de Francisco Beltrão acabou ficando em terceiro lugar no geral do masculino. Terceira melhor equipe do Paraná de atletismo. A gente conseguiu muitos resultados importantes. Principalmente campeão estadual do salto triplo, com o Gabriel, aluno do Colégio Cristo Rei. E ele também ficou em segundo lugar no salto em distância. Com essas marcas, ele vai ficar oitavo colocado no ranking brasileiro de atletismo. E daí o Matheus Toassi também ficou em segundo lugar nos 100 metros com barreira e em sétimo nos 300 metros com barreira, porque ele teve um probleminha lá, mas senão também ia brigar pelo título nos 300 metros com barreira. A gente também ficou com o terceiro lugar no lançamento do martelo, em quarto lugar no lançamento do dardo. Também conseguimos a terceira posição nos 75 metros rasos e quarto lugar nos 250 metros rasos masculino, quarto lugar no revezamento 4x75 masculino, e mais algumas outras posições ali. A gente foi com uma equipe grande para Londrina no Campeonato Paranaense Sub-16 de Atletismo, e a gente conseguiu muitos resultados importantes, que daí essa pontuação nos deixou no terceiro lugar do geral do masculino. De 30 equipes que tinha, a gente foi a terceira melhor, a terceira melhor equipe do Paraná no atletismo. E com essas classificações a gente conseguiu vaga para 3 atletas nossos que irão participar do Campeonato Brasileiro de Atletismo Sub-16 o mês que vem lá em São Paulo. Até a gente está buscando apoio aí, patrocínios, e quem tiver interesse é só entrar em contato comigo, o Rodrigo Montanari, treinador de atletismo da equipe, e também com as nossas redes sociais, Atletismo FB no Instagram.
2: Muito bem, o Rodrigo, que é o proprietário da Academia Malhação, que atende na Rua Marília, em frente à Farmácia Mais Saúde. Ontem, pelo Brasileiro, no complemento da rodada, Bahia 2, Remo 1. E com esse resultado, a equipe do Bahia agora ocupa a quarta posição com 46 pontos. O Atlético Paranaense é o terceiro com 46. O Curitiba é o oitavo com 38 pontos na tabela de classificação. O Sport Beltronense está em luto. Faleceu Valdomiro de Doné, o popular dama que nos meados dos anos 70 veio a Francisco Beltrão para jogar futebol profissional pelo Clube Esportivo União, fixou residência aqui, construiu família aqui. É, apaixonado pelo futebol, dama foi presidente do Francisco Beltrão Futebol Clube, envolvido com União dentro da diretoria também do Clube Esportivo União. Faleceu então nesta madrugada com 81 anos o Valdomiro de Doné, o popular dama. E o Sport Beltronense então está de luto nesse dia, né? O dama aí realmente um batalhador, realmente fez muito pelo futebol naqueles anos complicados, difíceis, né? Ele correu atrás e fez acontecer. Lamentável, né? Falecimento, as nossas condolências. Voltamos amanhã. Aqui é bom demais.
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1: 1:10.
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12: 1:31.
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Uau, Ana Júlia, esse foi o som por aí do Los Hermanos, pra gente fechar legal, bacana. Mais uma sequência de músicas do programa Toca Tudo de hoje, edição dessa terça-feira, dia 15 de setembro. Teve Vintage Country com Wick, o som do Gorillaz. E até as 3 da tarde, muito som bacana, legal, vai rolando pra você na programação 06 no Toca Tudo 106, comigo, Jaime Samuel. Uma ótima tarde pra você que tá ligado com a gente, hein? Tá em casa, no carro, trabalhando. Valeu, vamos junto até as 3 com as melhores nacionais e internacionais pra gente curtir por aqui. As novas, as velhinhas, aquelas que deixaram saudades também rolam na programação pra você. 19 graus em Francisco Beltrão nesse momento, é a temperatura.

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13: Olá, agora 1h48.
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11: Olá, boa tarde, 2:08 agora.
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0: Vamos tocar mais então, hein? Música de volta, aumenta o volume. Chegando por aqui, Alice Cooper. Abrindo mais uma sequência de músicas do Toca Tudo de hoje pra você. Vai lá.

0: já depois do intervalo, mais músicas para você curtir aí na sua terça-feira.
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10: 2:26, é hora de mais música.

é o Steve Winwood, Valerie. Teve também Snow Patrol, Clean Bandit e Ricky Astley. A música já volta.

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11: Agora 14 para as 3.
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Crazy! Esse foi o som do CEO aqui na programação 06 no Toca Tudo 106, sempre de segunda a sexta, das 13 às 15. Abriu com Flávio Venturini e Jota Quest, Linda Juventude. Vou deixar por aí um The Weeknd, também um Network. Volta amanhã às 13 com mais uma edição do Toca Tudo 106, hein? Ótima terça, bom resto de tarde pra você. Até amanhã. Tchau, tchau.

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6: De volta com muito mais programação no seu rádio a partir de agora. Olha só, aumenta o volume que a partir de agora vai esquentar com tantas músicas para você recordar aqui na Anauim FM 106.3, Arco da Velha, comigo, hein? Keira Lima no comando.

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8: 3:29.

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2: 3:50.
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14: De volta com o Arco da Velha, aqui na programação da Naui FM 106.3. Sejam bem-vindos.
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17: Quatro e doze.
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20: Vou fazer companhia pra você das 15 às 17 horas, de segunda a sexta-feira, trazendo muita música pra você recordar, hein? Keila Lima no comando, aqui da Nauim FM 106.3, programa Arco da Velha. Vem junto!

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1: 4:29.

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20: 4:54.
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22: 106.3, Arco da Velha, comigo Keila Lima. De volta com a programação no seu rádio Anauim FM. Vem cá, você gosta de uma seleção completa? Então segue essa aqui, a melhor música pra você.

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São 17 horas e 15 minutos, 17 e 15. Boa tarde, Francisco Beltrão. Boa tarde, a capital do sudoeste do Paraná, a nossa querida Francisco Beltrão. Boa tarde, meu irmão. Você pode entrar na live do Facebook e pedir sua música, como você pode ligar pra cá também e pedir sua música, ou no WhatsApp mesmo. Aqui na 106.3 FM, o programa Viola Sertaneja. Na companhia do teu amigo Machado, nós vamos que vamos até as 19 horas, levando alegria pra você através da música sertaneja.

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1: É, são 17h16 aqui na 106.3 FM. É, nós temos que agradecer a Deus em primeiro lugar. É agradecer a Deus por estarmos aqui, né? É agradecer a Deus porque é mais um dia no calendário de nossas vidas, meus irmãos. Obrigado, Senhor, por essa oportunidade. É, eu também quero cumprimentar toda a diretoria da 106.3 FM, na pessoa do senhor presidente José Neribolin. Boa tarde! É, nós temos que cumprimentar o Gilson Rafael na parte técnica, a Maro Corbe na administração e todos os locutores, meus colegas, que leva alegria ou leva notícia para você através dos microfones da 106.3 FM. Boa tarde! É, vamos que vamos, vamos de Ataíde Alexandre, deixa cair, te amar foi um erro.

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1: É, são 17 horas e 22 minutos, 17h22 aqui na 106.3 FM, o programaço Viola Sertaneja, na companhia do teu amigo Machado. Vamos que vamos. Quero mandar um abraço bem chinchado pro pessoal

Você não deixa a gente dormir, né? Um abraço aí pro Celso Grison, para toda a moçada que estão acampado, pro Rancho do Rosalino e a toda a pionada ali que estão por ali, já sapecando o osso. Grande abraço, moçada aí, e até daqui a pouco nós estamos por lá também, que a galinha caipira, o Jonas, já está ferventando ela, né? Grande abraço, eu vou levar para vocês então essa daqui, ó. A Ana Maria está na live do Facebook, está pedindo Zezé de Camargo Luciano, Liberdade, Liberdade, Liberdade!

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1: É, são 17 horas e 28 minutos, 17h28, aqui na 106.3 FM. Boa tarde, Neuza Campos. Boa tarde, Neuza. Tudo bem, minha querida? É só pedir a tua música, aquela de sua preferência, que com certeza nós vamos buscar aqui, né? Boa tarde, Ivete Faedo. Boa tarde, Ivete. Cristi Ralf, a pedido da Ivete, Noite de Tortura.

É 17h31 na 106.3 FM. Obrigado, Ivete Faedo. Christian Ralph fazendo a festa por aqui na Rádio Nauim, 106.3 FM. 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Essa daqui a pedido da Ana Maria, você decide. Eduardo Costa, levanta o volume aí, o volume, meu amigo.

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1: 5:39.

São 17 horas e 39 minutos, 17 e 39. E dele é barraco montando na Semana Farroupilha. O povo está na reta final. É exatamente, né? Eu quero dar um recadinho que nós aguardamos todos os trovadores. Aguardamos trovadores sábado às 13h30 no palco principal. Você pode me chamar aí para fazer a tua inscrição ou você pode chegar direto e fazer a tua inscrição. Meu irmão, é os trovadores de Francisco Beltrão e toda a região. Faça uma inscrição até meio-dia que você já ganha um vale almoço. Vamos almoçar com o pessoal da coordenação, grandioso costelão, e estaremos entreverado com o pessoal da coordenação comendo um costelão, né? Você faz sua inscrição, você vai pra trova, você ganha um vale almoço, exatamente. E ganha também, tem mais uma ajuda de custo, né? Para o trovador que se inscreveu e subir no palco e fazer a sua apresentação belíssima, porque vai ser show de bola. A trova atrai muita gente, né? E muita gente gosta da trova, então convidamos todos os trovadores. Queremos fazer aí a categoria A, a categoria B, depende do número de trovadores que se inscreverem, né? Valeu, minha gente, um abraço para todos os trovadores aí da Semana Farroupilha. Boa tarde, minha amiga Ivete Faiedo, que está pedindo Prisioneiro, Ronaldo Viola e João Carvalho.

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4: São 17 horas e 45 minutos, 17 e 45 aqui na 106.3 FM. O programa Sou Viola Sertaneja, na companhia do teu amigo Machado. Vamos que vamos com as melhores músicas sertaneja, meu irmão. 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Trazendo aí, Teodoro Sampaio.

São 17:50, 17:50. Boa tarde, Pedro dos Santos Aguiar. Boa tarde, violeiro. Tudo certinho, seu Pedro? É o Pedro dos Santos Aguiar. Está pedindo Milionário José Rico. É Memórias Esquecidas.

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2: 5h54. 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
5: É, são 17 horas 55 minutos, 17h55, aqui na 106.3 FM. Boa tarde, Linha São Paulo. Boa tarde, Arnaldo Nicolau. Boa tarde, Associação de Moradores lá da Linha São Paulo. O Arnaldo está nos cumprimentando. Boa tarde, Machado. Obrigado pela força, pelo apoio da festança aqui da Linha São Paulo, que foi domingo, foi um grandioso sucesso. É exatamente, Arnaldo. Aí é bonito. Parabéns, comunidade. Sempre fazendo aquela festa e aquele churrasco gostoso de festa do interior. Aí sim é bonito. Vamos que vamos. Ana Maria pedindo Trio Parada do

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3: É, são 17h58, 17h58. 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E a música que ele está pedindo é minha amiga Ivete Faedo, Castelo de Areia, Bruno Marrone.

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3: São 18 horas 7 minutos. Boa tarde. Fátima Carletti. Tudo bem, minha querida? Tudo certinho? Boa tarde também pro Pedro dos Santos Aguiar. Ivete Faedo está pedindo Banda Barbarella.

0: São 18 horas e 8 minutos. Nós queremos cumprimentar o Pedro Aguiar dos Santos, que está pedindo a música Berrante de Ouro. É isso mesmo, Pedro Aguiar. Berrante de Ouro com Duduca e Dalvan. Levanta o volume, Pedro dos Santos Aguiar.
1: Obrigada. Esses Duduca e Dalvan.

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1: Olá, meu amigo. Olá, minha amiga ouvinte. Eu sou o Padre Ezequiel. Desejo a você graça e paz. Terça-feira, quero convidar você para este momento de meditação, de oração e de bênção. A palavra que inspira hoje é a seguinte: é preciso acolher e entregar nossa realidade, as pessoas, as nossas deficiências ao amor de Deus. Só assim iremos acomodando melhor nossas faltas, nossas angústias. Meditemos a canção.

0: Rezemos juntos. O anjo do Senhor anunciou a Maria, e ela concebeu do Espírito Santo. Ave Maria, cheia de graça, o Senhor é convosco, bendita sois vós entre as mulheres, e bendito é o fruto do vosso ventre, Jesus. Santa Maria, Mãe de Deus, rogai por nós, pecadores, agora e na hora da nossa morte. Amém. Eis aqui a serva do Senhor, faça-se em mim segundo a vossa palavra. Ave Maria, cheia de graça, o Senhor é convosco, bendita sois vós entre as mulheres, e bendito é o fruto do vosso ventre, Jesus. Santa Maria, Mãe de Deus, rogai por nós, pecadores, agora e na hora de nossa morte. Amém. E o Verbo se fez carne e habitou entre nós. Ave Maria, cheia de graça, o Senhor é convosco, bendita sois vós entre as mulheres, e bendito é o fruto do vosso ventre, Jesus. Santa Maria, Mãe de Deus, rogai por nós, pecadores, agora e na hora de nossa morte. Amém. Rogai por nós, Santa Mãe de Deus, para que sejamos dignos das promessas de Cristo. Oremos. Derramai, ó Deus, a vossa graça em nossos corações, para que, conhecendo pela mensagem do anjo a encarnação do vosso Filho, cheguemos por sua paixão e cruz à glória da ressurreição. Por Cristo nosso Senhor. Amém. E agora sobre você, a bênção de Deus. O Senhor esteja convosco, Ele está no meio de nós. Por intercessão de Nossa Senhora, desça sobre você, sobre a tua casa, sobre a tua vida, sobre a tua saúde, sobre o teu trabalho, a bênção de Deus. Em nome do Pai, do Filho e do Espírito Santo. Amém. Obrigado por estar conosco, um forte abraço para você e até amanhã.
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são 18 horas e 18 minutos, 18 e 18. Quem está pedindo o Zezé de Camargo Luciano é minha amiga Fátima Carletti. Levanta o volume, minha querida.

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Tinho, minha querida, tudo certo por aí? E um abraço aí pro Dilson, pra família Gandolfi, lá da comunidade do São Brás. É, boa tarde também pra... É, para Fátima Carletti, que está pedindo música, para Ana Maria, que está pedindo Trio Parada.

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São 18 horas e 31 minutos, 18h31, aqui na 106.3 FM, você curtindo Trio Parada Dura e Jéssica Rodrigues, fazendo a festa por aqui, em nome da do Finesse Corretor de Seguros. 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Chegando aí, vai lá para eles então. Essa daqui que a Ivete Faeiro está pedindo, né? A nossa ouvinte Ivete Faeiro está pedindo Sidney Lima, Viajando com o Meu Amor.

São 18h36, 18h36. Você curtiu o Sidney Lima fazendo barulho por aqui na 106.3 FM. Boa tarde, meu amigo Zé Medeiro. Boa tarde, trovador. Tudo certo, José Carlos Medeiro. É, meu amigo trovador, que estará no palco trovando sábado, sábado, às 13h30. Zé Medeiro também está no palco fazendo umas músicas, uns versos bonitos na Semana Farroupilha. Levanta o volume aí, Zé Medeiro, que está pedindo baitaca, secretário de obras. E eu quero oferecer, Zé, aí pro Rudão, né? O Rudi Medeiro, que está com a borracharia aí no trevo da trincheira. Levanta o volume aí, família do Medeiro, no trevo da trincheira. Secretário de obras, baitaca.

São 18 horas 41 minutos, 18h41. E o programaço Viola Sertanejo. A Ana Maria está pedindo Gino e Geno. Então levanta o volume, Ana Maria, que está chegando Gino e Geno aqui na 106.3 FM.

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São 18 horas 58 minutos, 18:58 aqui na 106.3 FM, onde você ouve as melhores músicas sertaneja, em nome do Restaurante Cabanas. 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Solevante, Solene!

0: São 19 horas aqui na 106.3 FM. Vamos que vamos, nós temos compromisso com a voz do Brasil. Amanhã o Machado estará de volta com o programa Viola Sertaneja. Fiquem todos com Deus e até amanhã, se assim o patrão lá de cima nos permitir. Fica com a voz do Brasil, que nós estamos se retirando. Valeu, minha gente. Aquele abraço.
1: Terá um aumento nas exportações sem comprometer o abastecimento do mercado interno.
2: Um refúgio científico no meio da Amazônia.
3: Às margens do Lago Tefé, a biblioteca reúne mais de 28 mil obras ligadas à região. Cleide Lopes.
4: Localizada em uma região cercada por áreas protegidas, ela é o único local com conteúdo científico em um raio de mais de 500 quilômetros.
2: Hoje na apresentação, Luciana Vasconcelos e Nazi Brum.
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2: Sancionado o regime especial de tributação para serviços de data centers, o Redata.
3: A lei prevê incentivos fiscais e suspende a cobrança de tributos federais para a compra de equipamentos destinados à instalação, ampliação e modernização dos centros de tecnologia, os data centers.
2: Uma das obrigações das empresas é o compromisso com a sustentabilidade e o uso de energia limpa.
3: Mas você sabe o que são os data centers? Vamos entender na reportagem de Pablo Mundim.
5: Data centers são estruturas que armazenam, processam e gerenciam grandes volumes de dados e aplicações digitais. O Brasil passa a ter um regime especial de tributação para estimular a instalação de data centers no país. A nova lei cria incentivos fiscais para a compra de equipamentos usados nesses centros de processamento de dados. Para ter acesso aos benefícios, as empresas terão de cumprir contrapartidas, entre elas, reservar pelo menos 10% da capacidade de processamento para o mercado interno, utilizar energia de fontes limpas ou renováveis e investir no país. Também haverá exigências de eficiência no uso da água para o resfriamento dos equipamentos. O secretário executivo do Ministério da Fazenda, Rogério Seron, destaca o papel dessa medida na indústria 4.0.
6: É uma crítica muito recorrente quando se discute data centers, a questão do consumo excessivo de água e que isso pode ser um problema. As novas soluções já que se chamam de circuitos fechados, o projeto endereça isso de uma forma muito adequada. Então, o consumo de água não será um problema. E a energia, a nossa energia, sim, esses data centers consomem muita energia, mas diferente do resto do mundo, aqui a gente produz energia limpa, de baixo carbono e renovável. Então, novamente, isso não vai ser um gargalo, vai ser uma grande oportunidade.
5: A nova legislação também contempla serviços de computação em nuvem e operações de inteligência artificial, como treinamento e geração de respostas por modelos de IA. Segundo o ministro do Desenvolvimento, Indústria, Comércio e Serviços, Márcio Elias Rosa, o regime prevê a suspensão por 5 anos de tributos na compra de componentes eletrônicos e outros equipamentos de tecnologia da informação e comunicação.
7: Há uma suspensão dos tributos federais, nós temos a expectativa de que estados nos acompanhem, que os municípios nos acompanhem, mas o fato é que há uma suspensão dos tributos federais sempre que o produto não tiver produção nacional equivalente, desde que seja destinado para o ativo, né, imobilizado desses investimentos e vale por 5 anos. Ou seja, nós estamos em face de uma grande inovação.
5: A entrada no programa dependerá de autorização do Ministério da Fazenda e as empresas precisam estar em dia com os tributos federais. Reportagem Pablo Mundim.
2: A gente acabou de falar dos incentivos aos data centers, aqueles galpões gigantes, verdadeiros supercomputadores que fazem a mágica da internet acontecer hoje em dia, guardando nossas fotos e fazendo funcionar a inteligência artificial.
3: Mas para entender como a gente chegou até aqui, vale a pena voltar um pouquinho no tempo e ver como a internet evoluiu ao longo das décadas.
2: Quem é dessa época vai lembrar. 30 anos atrás, navegar na web era aquela novela da conexão discada, cheia de bips, chiados e paciência.
3: Pois é, Nazi, de lá para cá tudo mudou. Hoje, mais de 90% dos brasileiros estão conectados. E aquela internet lenta deu lugar a uma rede rápida, que está na palma da mão, no celular, no trabalho e no nosso dia a dia.
2: Pois é, confira os detalhes dessa evolução na reportagem de Gabriela Noronha.
8: Quem lembra desse som inconfundível da conexão discada? Thank you. Há cerca de 30 anos, esses bips e chiados significavam que alguém estava se conectando ao mundo novo. No Brasil, a internet começou a se popularizar no final dos anos 90 por meio de modems ligados à linha telefônica. Só na década de 2000, com a introdução da banda larga, foram possíveis conexões mais rápidas e estáveis, como explica Giovanni Almeida, professor da Faculdade de Ciências e Tecnologias em Engenharia da Universidade de Brasília.
9: No início, era a tecnologia discada. Então, quem poderia ter acesso à internet era quem tinha um telefone em casa. E depois, então, começa a ter uma evolução, que é quando surge a tecnologia que a gente, né, chama de rede de telefonia celular. Então, tem desde a primeira geração, né? É por isso que tem 1G, 2G, 3G, 4G e hoje 5G. Aí, a partir da tecnologia 4G, é que ficou mais forte, aí coincide com o uso do smartphone, surgimento do smartphone, que aí permite que hoje a gente tenha, né, esse acesso na palma da mão.
8: Com a expansão da infraestrutura de internet e a diversificação das tecnologias, cerca de 169 milhões de pessoas no Brasil já estão conectadas hoje. Segundo dados do Instituto Brasileiro de Geografia e Estatística, o IBGE, mais de 90% da população já tem acesso à rede. O que muitos não sabem é que, embora o destino final seja a tela do celular ou do computador, o caminho percorrido pelo sinal varia entre a fibra ótica, a rede móvel e o satélite. De acordo com Thiago Brown, assessor do Departamento de Investimento e Inovação do Ministério das Comunicações, cada tecnologia atende a uma realidade geográfica e a diferentes necessidades de uso.
10: O que é muito importante a gente ter em mente é que todas essas tecnologias, seja satélite, telefonia móvel ou fibra ótica, elas se complementam, né? Então, naquela região onde é mais difícil chegar à fibra ótica, a gente consegue, através de uma comunicação telefonia móvel, levar conectividade banda larga para a população. E aí, mais difícil ainda, aquela região mesmo remota, de rural, de fronteira, por exemplo, em estados que tem muita densidade de floresta, mas existe gente morando ali, existem brasileiros morando ali, a gente tem a solução via satélite para levar também.
8: O assessor do Ministério das Comunicações destaca ainda que, para além das experiências cotidianas, redes estáveis e ultra rápidas permitem o acesso a serviços públicos digitais, como telemedicina e conteúdos educativos.
10: Com a chegada da internet de alta velocidade, a gente consegue levar saúde. Um especialista da área médica consegue fazer o atendimento desse brasileiro que está numa região rural, por exemplo, né? E aí, acesso à educação nem se fala. A internet hoje tem todo o conteúdo de todos os tipos.
8: Para mais informações sobre as tecnologias disponíveis e a qualidade dos serviços prestados, basta consultar a página da Anatel na internet no endereço anatel.gov.br. A agência regula e fiscaliza o setor de telecomunicações, estabelecendo normas técnicas e mediando conflitos entre consumidores e operadoras. Reportagem Gabriela Noronha.
3: O Brasil colheu cerca de 361 milhões de toneladas na safra 2025-26, segundo estimativa da Companhia Nacional de Abastecimento, a Conab.
2: O volume representa alta de 2,6% em relação à temporada anterior. A área plantada também deve crescer, chegando a 83,5 milhões de hectares. Confira na reportagem.
11: A produção brasileira de grãos na safra 2025-2026 fechou o ciclo estimado em 361 milhões e 700 mil toneladas, segundo a Companhia Nacional de Abastecimento, a Conab. É o 12º e último levantamento para o período de setembro do ano passado a agosto deste ano. Os números mostram um aumento de 2,6% em relação à temporada anterior. A área de plantio estimada é de 83 milhões e 500 mil hectares, crescimento de 1,7% em comparação com o ciclo anterior. Os maiores aumentos de área estão nas lavouras de soja e milho. Segundo Nayara Bittencourt, diretora de Política Agrícola e Informações da Conab, as condições climáticas contribuíram para os dados estimados.
12: Então, em relação à soja, nós temos 180,4 milhões de toneladas colhidas. Esse resultado ele decorre tanto de uma expansão de área plantada e também das condições climáticas que foram bastante favoráveis nesse ano, com uma boa produtividade do ciclo. O milho também é uma cultura de destaque aqui, com 144 milhões de toneladas, também com condições climáticas bastante favoráveis nas principais regiões produtoras.
11: A Conab também apresentou uma estimativa para a próxima safra, de 2026 a 2027. A produção brasileira pode chegar a 366 milhões e 600 mil toneladas de grãos. Soja e milho apresentam tendência de crescimento. De acordo com a Conab, o resultado projetado reflete uma maior área semeada, o que compensa uma ligeira perda esperada na produtividade média nacional das lavouras. Quem comenta é o presidente da companhia, Silvio Porto.
13: Nós estamos apresentando aqui uma expectativa de crescimento de área praticamente para todas as culturas, mas nós estamos identificando uma redução de área no Rio Grande do Sul, mas nós estamos identificando também uma compensação dessa redução em outros estados.
11: O IBGE, que faz um levantamento anual da safra, estima para 2026 uma produção agrícola de 352 milhões e 900 mil toneladas, 2% acima do resultado registrado em 2025. Arroz, milho e soja representam 92,9% da produção estimada e ocupam 87,4% da área a ser colhida. Entre as regiões, o Centro-Oeste apresenta a maior estimativa de produção, seguido por Sul, Sudeste, Nordeste e Norte. E Mato Grosso é o maior produtor, com 32,1%, seguido por Paraná, Rio Grande do Sul, Goiás, Mato Grosso do Sul e Minas Gerais. Com locução de Thaís de Araújo, reportagem Luciana Colares de Holanda.
3: No mercado de carnes, também há projeção de alta nos próximos anos.
2: Segundo a Conab, o resultado será puxado pela produção de carne suína e de frango em 2026 e 2027.
14: Segundo projeções da Conab, Companhia Nacional de Abastecimento, a produção brasileira de carnes deve ultrapassar 34 milhões de toneladas neste ano e no próximo. O valor é 2% maior que o volume obtido em 2025 e foi influenciado sobretudo pela avicultura de corte e a suinocultura. De acordo com a Conab, o resultado permitirá um aumento nas exportações sem comprometer o abastecimento do mercado interno. Os dados divulgados nesta terça-feira também estimam alta na produção de ovos no país nos próximos anos. A publicação completa pode ser acessada no endereço www.gov.br/conab. Natália Koslick para a Voz do Brasil.
3: Atenção, participantes da Prova Nacional Docente.
2: O Instituto Nacional de Estudos e Pesquisas Educacionais Anísio Teixeira, o INEP, recomenda aos inscritos consultar com antecedência o local de prova, que será aplicada no próximo domingo, 20 de setembro.
3: As informações estão disponíveis no cartão de confirmação da inscrição no sistema PND.
2: Os portões serão abertos ao meio-dia, no horário de Brasília, e fechados pontualmente à 1 da tarde.
3: O resultado final está previsto para 15 de dezembro.
2: Mais informações em pnd.inep.gov.br.
3: Dicas do Enem.
15: Oi, meu nome é Davi Enzo e a minha pergunta é: quantas horas por dia eu preciso estudar?
3: A professora de Biologia Maria Antônia Ferreira vai responder essa dúvida. Vamos conferir.
16: Para essa pergunta, não existe uma resposta exata, porque isso é muito individual de cada um. Eu diria para vocês focarem mais em qualidade de estudo e menos em tempo. Porque, por exemplo, se você estudar 2 horas por dia, mas essas 2 horas forem bem proveitosas com foco total, é mais eficiente do que 5 horas toda hora oscilando o foco. Então, eu acho que, assim, o máximo possível que você consiga manter um bom rendimento, um bom foco ali nesse tempo de estudo. Lembre-se, no dia da prova vocês estarão realizando exercícios. Vocês precisam estar preparados para responder questões. O Enem é muito mais do que simplesmente decorar um monte de teoria. Ele é uma prova de leitura, interpretação e preparação para responder exercícios.
3: As provas do Enem vão ser realizadas nos dias 8 e 15 de novembro. Se prepare e acompanhe as nossas dicas toda terça-feira aqui na Voz do Brasil e também na radiogov.ebc.com.br. local de conhecimento no interior do Amazonas, onde é possível acessar obras dos primeiros cientistas que pesquisaram a região.
2: Biodiversidade, populações ribeirinhas e recursos naturais estão entre os temas das pesquisas.
3: A biblioteca, que fica em Tefé, é um convite para pesquisadores, estudantes e qualquer pessoa que queira saber mais sobre a Amazônia brasileira.
2: Ela é um centro de pesquisa de excelência, vinculado ao Ministério da Ciência, Tecnologia e Inovação.
17: Preservar a Amazônia é garantir vidas no planeta, mas para preservar é preciso conhecer. E é justamente esse o objetivo da biblioteca Henri Waterbeats. Às margens do Lago Tefé, no Amazonas, a biblioteca conta com 28 mil obras científicas dedicadas à região. Mais do que reunir livros, a biblioteca é há mais de 3 décadas uma guardiã da memória científica da Amazônia. A bibliotecária Graciete do Socorro Rolim conta um pouco sobre a sua história.
18: Nós temos vários títulos de vários viajantes naturalistas que andou aqui pela região amazônica. Se você quiser fazer uma pesquisa histórica dos primeiros estudos relacionados aqui na região, tanto na parte de biologia, botânica, zoologia, arqueologia, a parte da antropologia, esses livros, eles são fontes riquíssimos dessas informações.
17: O acervo conta com publicações sobre a conservação da biodiversidade, uso sustentável dos recursos naturais, estudos sobre populações ribeirinhas e diversidade socioambiental. A biblioteca é uma fonte de consulta para pesquisadores, estudantes e profissionais de diversas áreas. Localizada em uma região cercada por áreas protegidas, ela é o único local com conteúdo científico em um raio de mais de 500 quilômetros, como explica Graciete do Socorro Rolim.
18: Além da importância dela científica, né, o lugar é muito bonito. Tem os janelões de vidro. Então, dá a vista direta para o Lago Tefé. A vista é muito linda.
17: Para saber mais sobre a biblioteca Henri Waterbeats, é só acessar a página mamirauá.org.br. Reportagem Cleide Lopes.
3: Os gabaritos preliminares do Exame Nacional de Avaliação da Formação Médica, o ENAMED, e da primeira etapa do Revalida já estão disponíveis para consulta.
2: O prazo para apresentar recursos termina nesta quinta-feira, dia 17 de setembro.
3: As versões definitivas do gabarito oficial da prova, objetiva e o resultado definitivo serão publicados no dia 4 de dezembro.
2: O ENAMED avalia a formação médica. Já o Revalida comprova diplomas médicos expedidos por universidades de fora do Brasil para exercício profissional no SUS.
3: Para mais informações, acesse gov.br/inep.
2: Conhecer o território indígena e seus caminhos pode fazer toda a diferença na hora de salvar uma vida.
3: Por isso, foi implementado um projeto piloto em Dourados, no Mato Grosso do Sul, o SAMU Indígena.
2: A equipe conta com profissionais indígenas e reduzem mais da metade o tempo de resposta em emergências em saúde nos territórios.
19: Com atendimento na língua nativa, o SAMU indígena funciona 24 horas por dia, 7 dias por semana, e atende cerca de 25 mil indígenas de 3 etnias que vivem na Reserva Dourados, em Mato Grosso do Sul. Desde agosto do ano passado, quando foi implementado o projeto piloto, o serviço já registrou mais de 2.400 ocorrências, uma média de 204 atendimentos por mês. A secretária de Saúde Indígena do Ministério da Saúde, Lucinha Tremembé, diz que o SAMU indígena dá mais celeridade aos atendimentos de urgência.
20: Com o SAMU, a gente consegue aí um fato muito importante, que é a redução do tempo de espera.
19: O número para acionar o serviço é o mesmo que funciona no restante do país, o 192. O que muda no caso do SAMU indígena é a equipe. Ao todo, são 14 profissionais da saúde. 7 deles são indígenas e falam fluentemente português e guarani. A equipe também conhece bem a região, o que dá mais celeridade ao atendimento. O Everton Nunes, da etnia Terena, é um dos enfermeiros que trabalham na viatura e fala da importância da rapidez na resposta ao chamado.
0: estado.
21: O que difere é que nós já conhecemos a aldeia, né? A gente sabe por onde conseguimos entrar, até porque em dia de chuva é mais difícil de entrar. Os condutores sabem, por aqui eu não posso passar, porque se eu passar por aqui, a minha VTR vai ficar. Essa questão de logística mesmo, da condução, do condutor levar a equipe até esse atendimento e até também do tempo resposta. Tempo é vida.
19: As comunidades indígenas da reserva de Dourados contam com o suporte de duas unidades básicas de saúde indígena, um polo base e um distrito sanitário especial indígena. Mas nos casos de ocorrências mais graves, a equipe do SAMU leva o paciente para unidades de saúde e hospitais da região para atendimento especializado. Reportagem Graziele Bezerra.
3: Com as eleições chegando, é importante reforçar: o voto é livre e secreto.
2: Prática de assédio eleitoral no trabalho é crime.
3: Quem traz os detalhes é a repórter Larissa Graciano.
22: Nos últimos 4 anos, o Ministério Público do Trabalho recebeu quase 5 mil denúncias de assédio eleitoral. O voto é secreto, é um direito previsto na Constituição. Mas tem patrão, tem chefe que usa do cargo e do poder econômico para pressionar empregados a apoiar esse ou aquele candidato. E isso é crime. No começo, a prática do assédio eleitoral envolvia pressões diretas, como ameaça de demissão. Hoje, a maioria dos casos é mais velada, como mensagens do chefe com vídeo ou pesquisas eleitorais postadas em grupos da empresa ou enviadas diretamente ao trabalhador. Falas do patrão no ambiente de trabalho, sugerindo que a situação pode ficar difícil se determinado candidato vencer, é outro exemplo. E para configurar assédio, não precisa ser um ato repetido. É que essa pressão, esse constrangimento, ainda que feito uma única vez, tem potencial de gerar medo no trabalhador e direcionar seu voto, afirmou a advogada da União, Alessandra Lopes.
23: Sobretudo esse medo que a pessoa vai nutrir de ser penalizada, de ser removida, de ser transferida, né, de local, de ir para um local onde tem menos condições, de mudar a sua escala de trabalho, de perder o emprego também, né? No final das contas, a gente não quer que ninguém que esteja numa relação hierarquizada, que tenha poder econômico privilegiado, possa coagir outras pessoas e, portanto, desequilibrar o pleito.
22: Uma das provas mais comuns apresentadas pelo trabalhador são as conversas de WhatsApp. Por isso, a orientação para você que é dono de empresa ou coordenador de uma área e que tem poder hierárquico sobre seus trabalhadores é saber os limites do que pode e do que não pode, como alerta o procurador do trabalho, Igor Souza Gonçalves.
24: O empregador tem direito à sua liberdade de pensamento, à sua liberdade política, mas quando ele está dentro do ambiente empresarial, ainda que ele esteja num grupo de WhatsApp, numa conversa informal com aquele determinado trabalhador, ele deve se recordar que, em muitos casos, o que está ali não é o CPF dele, é o CNPJ dele. Então, às vezes, esse tipo de brincadeira, esse tipo de mensagem, ele pode ter uma conotação e um potencial de constranger aquele determinado trabalhador. A gente já teve diversas condenações aí a valores vultuosos, né, nas eleições de 2022, de 2024, a responsabilização de empregadores públicos e privados, condenações de dano moral coletivo que passaram e a casa dos milhões, né, porque é um dano que se entende que não é só a liberdade de pensamento do trabalhador, é um dano a toda a democracia.
22: Abrir as portas da fábrica, da loja ou da repartição pública para que

0: noite.
1: Boa noite, até amanhã.
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4: STF analisa petição referente ao relatório da PF no âmbito do caso Master.
5: STJ define que milhas e pontos de programas de fidelidade podem ser penhorados para pagar dívidas.
4: Mesários vão até o dia 3 de outubro para concluir o treinamento para as eleições 2026.
5: Boa noite, eu sou Leandro Bezerra.
4: E eu sou Walter Lima.
5: O plenário do Supremo Tribunal Federal realizou nesta terça-feira uma sessão extraordinária com o objetivo de analisar a petição 16662, referente ao relatório produzido pela Polícia Federal no âmbito do caso Master, relacionado ao ministro Alexandre de Moraes.
4: Na sessão de hoje, os ministros debateram questão de ordem apresentada pelo decano da Corte, ministro Gilmar Mendes.
5: Os ministros, neste primeiro momento, analisam se acompanham ou não o presidente do STF, ministro Edson Fachin, no sentido de julgar a petição 16662 separadamente da petição que faz questionamentos sobre a conduta do ministro André Mendonça nas investigações sobre o caso Master.
4: Depois houve o pedido de vista do ministro Flávio Dino para ter mais tempo para analisar o caso e o julgamento foi suspenso.
5: Milhas aéreas e pontos de programas de fidelidade podem ser penhorados para pagar dívidas.
4: O entendimento é do STJ, Fátima Uchoa.
6: A penhora é um ato processual que vincula bens do devedor ao pagamento de dívidas. Uma empresa credora pediu que operadoras de cartão de crédito e programas de fidelidade de companhias aéreas informassem a existência de pontos em nome de um devedor. O Tribunal de Justiça do Distrito Federal negou o pedido, mas no STJ, a relatora ministra Nancy Andrighi destacou que a lei não impede, em regra, a penhora de pontos de fidelidade com valor econômico, que são considerados bens digitais integrantes do patrimônio do devedor. E no caso julgado, a empresa deverá indicar quais programas pretende consultar para que o tribunal de origem avalie a possibilidade de penhora.
5: Você já teve dificuldade para se desconectar do trabalho?
4: Para chamar a atenção para este problema, o TST e a Universidade de Brasília lançaram uma campanha sobre saúde mental. Larissa Batista.
7: A campanha tem um recado direto: sua saúde é a fronteira que o trabalho não pode ultrapassar. E ela mostra que o descanso também é cuidado. Os materiais serão divulgados durante o mês de setembro nas redes sociais da Justiça do Trabalho, em parceria com os 24 TRTs espalhados pelo Brasil. Não deixe de conferir. E se precisar de apoio emocional, ligue para o Centro de Valorização da Vida, pelo número 188. As ligações são gratuitas e o atendimento é feito 24 horas por dia.
5: Mesários têm até o dia 3 de outubro para concluir treinamento para eleições 2026.
4: Capacitação pode ser feita pelo aplicativo Mesário ou pelo ambiente virtual de aprendizagem do TSE. Fábio Ruas.
8: Além da capacitação à distância, o treinamento também pode ser presencial, de acordo com a orientação de cada cartório eleitoral. O curso virtual reúne informações sobre os procedimentos que deverão ser adotados por quem vai trabalhar nas sessões eleitorais. O conteúdo foi atualizado para as eleições 2026 e contempla o novo fluxo de votação, com orientações práticas para o dia da eleição. Quem concluir o treinamento e trabalhar nos dois turnos poderá acumular 6 dias de folga.
5: Justiça Federal condena líder de esquema financeiro a mais de 23 anos de prisão por lavagem de dinheiro.
4: Decisão atendeu a pedido do MPF e também responsabilizou outros dois envolvidos na fraude. Carla Zanetti.
9: Segundo investigações, o esquema fraudulento operava a partir da cooptação de vítimas para contratação de empréstimos consignados de alto valor em instituições financeiras. Em troca, os suspeitos prometiam quitar as parcelas dos financiamentos e repassar os lucros do investimento para as vítimas. Entre 2019 e 2022, foram movimentados cerca de R$ 156 milhões. O réu líder do esquema foi condenado a 23 anos de reclusão por lavagem de dinheiro. Já os outros dois acusados já estão cumprindo as próprias penas.
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0: A você uma boa noite.
1: E até amanhã.
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4: Eu sou Humberto Pinheiro e estes são os destaques de hoje do Jornal do Senado, que começa agora. Senado deve analisar projeto que protege recursos do Fundo Constitucional do Distrito Federal. Campanha busca conscientizar a população sobre a doação de órgãos. Senado vende mais de 20 mil livros na Bienal de São Paulo. Boa noite. O Senado Federal deve analisar o projeto de lei complementar que busca proteger os recursos do Fundo Constitucional do Distrito Federal. A proposta altera o novo arcabouço fiscal para garantir o funcionamento dos serviços essenciais da capital do país. Repórter Douglas Castilho.
5: O texto tem como objetivo central retirar o Fundo Constitucional do Distrito Federal, o FCDF, das restrições fiscais que recentemente passaram a limitar o aumento dos seus recursos. O FCDF é utilizado para manter as polícias militar, civil e penal, o Corpo de Bombeiros, a saúde e a educação de Brasília, mas passou a ter seu orçamento obrigatoriamente limitado nos anos em que a União registrar contas no vermelho. O consultor de orçamento do Senado, Sérgio Machado, demonstrou cautela com as idas e vindas de exceções às regras fiscais, porque podem prejudicar a transparência orçamentária.
6: O problema da inclusão sucessiva de exceções às regras fiscais é que isso traz prejuízo à transparência, à simplicidade do nosso sistema orçamentário e, em alguma medida, à própria efetividade da medida original. Por outro lado, é claro que há mérito em muitas dessas exceções. Afinal, estamos mesmo tratando de uma obrigação prevista constitucionalmente.
5: A lei do arcabouço fiscal já havia excluído expressamente o FCDF dos limites de controle de gasto. Mas uma lei complementar aprovada em agosto estabeleceu uma regra geral que afetou os repasses ao fundo. O projeto agora apresentado altera esse quadro ao inserir uma exceção expressa para o FCDF, garantindo que seu reajuste volte a acompanhar integralmente a variação da receita corrente líquida. O projeto aguarda envio para as comissões do Senado.
4: Estamos em um mês marcado por campanhas de conscientização sobre diversos temas. Uma delas é o Setembro Verde, que alerta para a importância da doação de órgãos. A campanha busca informar a população e incentivar a doação, um gesto que pode salvar vidas. Repórter Lana Dias.
7: A decisão comunicada de se tornar um doador de órgãos pode orientar a família no momento de luto e, principalmente, salvar a vida de quem aguarda um transplante. É por isso que existe o Setembro Verde, com o objetivo de conscientizar a população sobre a importância da doação. A campanha é relacionada ao Dia Nacional da Doação de Órgãos, em 27 de setembro, e busca, sobretudo, incentivar as pessoas a expressarem a vontade ainda em vida às suas famílias, como explicou a médica nefrologista da Fundação ProRim, Amanda Meyer da Luz.
8: Durante todo esse mês, nós procuramos esclarecer dúvidas, combater mitos e, principalmente, estimular pessoas a ter essa conversa com a sua família sobre o seu desejo de serem doadores. Hoje nós sabemos que existem mais de 45 mil pessoas em uma lista de espera para um rim.
7: A doação pode acontecer em duas circunstâncias. A primeira é com o doador vivo, quando estiver saudável e em condições para que o procedimento não prejudique sua saúde. A outra é com o doador falecido, quando a morte encefálica é decretada. Amanda esclareceu que, nessa situação, a família é acolhida e consultada sobre a doação.
8: Após a confirmação, então, dessa morte encefálica, a família é acolhida e é consultada sobre a doação. Se houver, então, a autorização, são realizados, então, por último, exames para avaliar quais órgãos, né, podem ser aproveitados. Um deles, então, pode ser o rim. Então, a central de transplantes identifica o possível depois receptor, segundo os critérios clínicos, critérios de compatibilidade, tempo de espera e logística para a chegada do órgão na pessoa que será a receptora.
7: A doação e o transplante de órgãos e tecidos são incentivados por lei no Brasil, que prevê, na última semana de setembro, a realização de atividades de conscientização dos estudantes de todos os níveis de ensino. Quem deseja ser doador ou doadora de órgãos deve conversar com a família. Mais de 49.500 pessoas aguardam transplante de órgãos no Brasil, segundo a lista de espera do Ministério da Saúde.
4: Mais de 20 mil livros foram vendidos pela Livraria do Senado durante a Bienal do Livro de São Paulo, realizada neste mês. A Constituição Federal e títulos sobre a história do Brasil estiveram entre as obras mais procuradas. Outro destaque foi a coleção Em Miúdos, que leva a educação cidadã a crianças e jovens por meio de ilustrações e linguagem informal. A 28ª Bienal Internacional do Livro de São Paulo terminou no domingo, dia 13. O Senado levou ao público uma variedade de títulos e também apresentou iniciativas de educação legislativa, preservação da memória e participação popular. A reportagem é de Yasmin Rodrigues.
9: O Senado participou com cerca de 250 títulos publicados pela própria Casa. O espaço também recebeu atividades sobre o arquivo e a biblioteca do Senado, a coleção Escritoras do Brasil, Sustentabilidade e o programa E-Cidadania, que aproxima a população do processo legislativo. A servidora do Senado, Paula Oda, explica que a proposta foi apresentar ao visitante diferentes formas de conhecer e se aproximar da Casa.
10: O espaço de eventos, ele é muito interessante, porque a instituição tem a possibilidade de conversar com a sociedade aqui. E mais do que vir aqui só e vender livros, a gente está aqui para representar a instituição, a gente está aqui para demonstrar, né, tudo que a gente tem de melhor para o cidadão, que muitas vezes não conhece tudo isso.
9: Entre livros de história e legislação e documentos que preservam a memória do país, a presença na Bienal mostrou que aproximar o cidadão do legislativo também pode começar por algo tão simples quanto abrir um livro.
4: Um projeto que autoriza porte de arma de fogo para mulheres sob medida protetiva da Lei Maria da Penha avança no Senado. Ao defender o projeto, o relator, senador Flávio Bolsonaro, do PL do Rio de Janeiro, alegou que o agressor se aproveita da vulnerabilidade física da mulher para colocá-la novamente em risco e defendeu a concessão do porte. A reportagem é de Bruno Lourenço.
11: O projeto de lei que está pronto para ser votado na Comissão de Segurança Pública altera o Estatuto do Desarmamento para garantir o direito ao porte de arma de fogo a mulheres sob o amparo de medidas protetivas da Lei Maria da Penha. O texto também reduz a idade mínima de 25 para 18 anos, tanto para aquisição quanto para o porte de arma pelas vítimas. O relator, senador Flávio Bolsonaro, do PL do Rio de Janeiro, alegou que o agressor se aproveita da vulnerabilidade física da mulher para colocá-la novamente em risco e defendeu a concessão do porte.
12: A arma de fogo, caso assim deseje a mulher, sob medida protetiva de urgência, servirá como instrumento equalizador contra a diferença de força física existente entre ela e o agressor. Ressaltamos que o porte de arma de fogo não será obrigatório, mas apenas facultativo, somente para as mulheres sob medidas protetivas de urgência e que cumpram os requisitos arrolados no presente projeto de lei e no corpo normativo do próprio Estatuto.
11: A CSP pode acrescentar alteração ao texto aprovado na Comissão de Direitos Humanos para deixar claro que, revogada a medida protetiva de urgência, cessará também a autorização excepcional para a arma de fogo, mas nada impedirá a mulher de buscar a posse da arma dentro das regras gerais do Estatuto.
13: Eleições 2026.
4: Nas eleições deste ano, presos em regime provisório poderão votar. No entanto, essa pode ser a última vez que brasileiros nessa condição participam das eleições. Isso porque a lei antifacção, que entrou em vigor em março de 2026, proíbe o alistamento eleitoral e o voto de pessoas presas, seja em regime definitivo ou provisório. Porém, o Tribunal Superior Eleitoral decidiu suspender esse trecho da legislação, permitindo que presos provisórios e adolescentes que cumprem medidas judiciais restritivas votem em outubro. O TSE argumentou que a lei antifacção viola o princípio da anualidade eleitoral, que impede mudanças na legislação a menos de um ano da eleição. O Supremo Tribunal Federal também pode julgar o tema para manter ou anular, em definitivo, o direito ao alistamento e ao voto do preso provisório. A Constituição já proíbe o voto de pessoas condenadas em decisão final. Nos últimos anos, a Justiça Eleitoral instalou cabines de votação em alguns estabelecimentos penais para garantir o direito dos presos. Em 2026, poderá votar o preso sem condenação definitiva que estiver com o título eleitoral em dia e tiver solicitado o voto. O prazo para o pedido terminou em maio. Com trabalhos técnicos de Eliseu Caires, o Jornal do Senado fica por aqui. Acompanhe agora as notícias da Câmara dos Deputados. Boa noite e até amanhã.
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15: Plenário. Pode voltar punição para quem tentar fraudar interdição de idosos.
16: Avança projeto que cria política de reintegração de brasileiros deportados.
15: Gestantes poderão ter direito a condições especiais em concursos públicos.
16: Boa noite. Os deputados estão analisando a proposta que garante condições especiais para mulheres grávidas em concursos públicos. A repórter Fabielle Pires traz mais informações sobre a proposta.
17: Um projeto de lei em discussão na Câmara dos Deputados quer garantir que mulheres grávidas ou puérperas não sejam prejudicadas em concursos públicos por causa da gestação ou do parto. A autora da proposta, a deputada Denise Pessoa, do PT do Rio Grande do Sul, disse que apresentou o texto ao acompanhar notícias de gestantes prejudicadas em concursos. Em 2025, por exemplo, 3 grávidas passaram por dificuldades no concurso nacional unificado ao não conseguirem da banca organizadora autorização para assistir de forma remota ao curso de formação em caso de parto. Pelo texto em discussão na Câmara, candidatas impossibilitadas de participar de qualquer etapa de concurso público em razão da gestação, parto ou puerpério terão direito a participar remotamente da fase do certame quando houver compatibilidade com a situação de saúde, desde que essa forma de participação não frustre o caráter competitivo do concurso. A proposta também permite a realização da prova em segunda chamada, quando a candidata não puder comparecer no dia previsto em edital, com nova data a ser agendada pela banca organizadora. A impossibilidade deverá ser comprovada antes ou imediatamente após a realização da prova, mediante documento assinado por profissional médico. O direito será garantido em qualquer estágio da gestação para todas as etapas do concurso, independentemente de previsão expressa no edital. Segundo a autora do projeto, Denise Pessoa, a segunda chamada e a participação remota de gestantes em etapas de concurso público já vem sendo conquistadas na Justiça.
18: Essa proposta ela é importante porque ela combate e enfrenta uma desigualdade que atinge as mulheres. A gente sabe que essa é um caso que já apareceu, como eu disse, em vários concursos, especialmente no concurso nacional unificado, e que decisões judiciais já garantiram o direito às mulheres. E, portanto, a gente transforma em legislação algo que já vem sendo reconhecido em processos judiciais. É importante que as mulheres elas possam concorrer em condições iguais e elas não precisem ser punidas por uma condição física que não deveria ser um fator de exclusão.
17: O projeto que garante a gestantes ou puérperas condições diferenciadas em concursos públicos foi aprovada pela Comissão de Administração e Serviço Público. O texto ainda vai passar pelas Comissões de Defesa dos Direitos da Mulher e de Constituição e Justiça. Da Rádio Câmara de Brasília, Fabielle Pires.
14: Economia.
15: Josenildo, do PDT do Amapá, defende a aprovação de projeto que cria regras para reduzir a burocracia. Autor da matéria, ele explica que o objetivo é digitalizar processos de licenciamento com prioridade para microempresas, pequenos negócios e empreendedores individuais.
16: Josenildo propõe que os órgãos públicos deixem de exigir documentos já disponíveis bases de dados governamentais. O deputado aponta que a integração dos sistemas vai reduzir custos, acelerar as decisões administrativas e melhorar o ambiente de negócios.
15: Carlos Veras, do PT de Pernambuco, apoia projeto que regulamenta a criação e o funcionamento das cooperativas solidárias. O texto define essas entidades como sociedades sem fins lucrativos e voltadas à promoção social, geração de renda e superação das desigualdades.
16: Carlos Veras entende que o projeto oferece a essas cooperativas tratamento tributário diferenciado e prioridade em licitações públicas. Além disso, a proposta regulamenta a atuação das cooperativas em finanças solidárias e em plataformas digitais de trabalho.
15: João Carlos Bacelar, do PL da Bahia, pediu informações à Casa Civil sobre a regulamentação de incentivos fiscais para sistemas de armazenamento de energia por baterias. Ele quer saber como o governo pretende incluir essa tecnologia no regime especial de incentivos para o desenvolvimento da infraestrutura, o REIDI.
16: O deputado pede esclarecimentos sobre o andamento da regulamentação e os estudos técnicos, fiscais e regulatórios relacionados ao tema. João Carlos Bacelar argumenta que a medida pode incentivar investimentos e fortalecer a infraestrutura do setor elétrico.
15: Projeto de Heloísa Helena, da Rede do Rio de Janeiro, proíbe as apostas esportivas online no Brasil. A parlamentar argumenta que a expansão das bets contribui para o endividamento das famílias e para o aumento do transtorno relacionado ao vício em jogos.
19: O que acontece hoje é que as pessoas não precisam nem se deslocar de casa, como se fazia antes, para jogar nos cassinos, nos bingos ou em qualquer lugar. As pessoas com um celular, elas podem ter toda a sua vida destruída. São muitos casos de ludopatia já diagnosticados, casos gravíssimos de famílias inteiras que perdem tudo que têm, muitos jovens suicidam em função dessa jogatina que são as bets. Então, nós entendemos que é de fundamental importância que elas sejam proibidas.
16: Heloísa Helena critica a regulamentação do setor e alerta que a arrecadação tributária obtida com as apostas não compensa os impactos sociais causados pelo vício em jogos. Ela acrescenta que grande parte dos recursos movimentados por essas plataformas vai para o exterior.
13: Trabalho.
15: Delegado Éder Mauro, do PL do Pará, defende a criação de uma política de qualificação profissional e reinserção no mercado de trabalho para pais de pessoas com deficiência após a morte de quem era cuidado. A proposta prioriza esse público em programas federais de capacitação e intermediação de emprego.
16: Delegado Éder Mauro afirma que os beneficiários também poderão receber acompanhamento psicossocial e participar de ações de empreendedorismo. Ele argumenta que a ideia é reduzir a vulnerabilidade de famílias que deixaram o mercado de trabalho para exercer o cuidado contínuo.
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13: Relações Exteriores.
15: A proposta que cria política para a reintegração de brasileiros deportados ou repatriados avançou na Câmara. A repórter Silvia Munhato tem mais detalhes.
21: A Comissão de Previdência, Assistência Social, Infância, Adolescência e Família da Câmara dos Deputados aprovou o projeto que cria a política Reintegra Brasil. O objetivo é apoiar a reinserção social e profissional de brasileiros que retornam ao país após repatriação ou deportação. Em 2025, 3.924 brasileiros foram deportados pelos Estados Unidos e outros 3.050 tiveram que sair da União Europeia. A deputada Rogéria Santos, do Republicanos da Bahia, relatora do texto, destacou que esses brasileiros chegam ao país com dificuldades econômicas, mas também com outros problemas.
22: Existe um outro pormenor também, que na sua maioria eles retornam ao Brasil, inclusive indocumentados, com seus documentos expirados, com dificuldades de acessar o poder público, inclusive em relação à saúde. E aí, a política ela vem trazendo exatamente esse bojo para acolher e reintegrar esses brasileiros.
21: Entre as medidas previstas está a criação de unidades de recepção nos pontos de entrada no país, com encaminhamento para abrigos temporários ou auxílio para transporte até o município de origem. Também deverá ser ofertado atendimento psicológico e assistência social. além da criação de espaços de convivência para mães e filhos e apoio para a localização de parentes no Brasil. O texto ainda concede atendimento prioritário no Cadastro Único para Programas Sociais e prioridade no acesso ao Bolsa Família e ao benefício de prestação continuada. Outras ações estão relacionadas à empregabilidade das pessoas e à proteção de bens adquiridos no exterior. A proposta que cria uma política de acolhimento de deportados e repatriados será analisada agora pelas Comissões de Finanças e Tributação e de Constituição e Justiça. Da Rádio Câmara de Brasília, Silvia Minhato.
0: Desenvolvimento Regional.
16: Sérgio Brito, do PSD da Bahia, solicita a realização de uma audiência pública para discutir o projeto que transfere às assembleias legislativas a competência para criar municípios. A ideia é impulsionar o desenvolvimento regional de distritos com potencial econômico.
1: A criação de novos municípios tem relação direta com o desenvolvimento regional. Tem distritos e comunidades que comprovadamente têm capacidade de crescer, se desenvolver, gerando renda e progresso para centenas de regiões pelo Brasil. O projeto estabelece critérios claros e responsáveis, assegurando que novas unidades administrativas tenham viabilidade econômica, social e estrutural, garantindo a sustentabilidade e melhor prestação de serviços à população.
15: Sérgio Brito cita como exemplos os distritos baianos de Roda Velha e Rosário para defender a proposta. Segundo o deputado, o projeto estabelece critérios técnicos para a criação dos municípios e pode facilitar o acesso da população a serviços públicos, além de estimular o desenvolvimento regional.
16: Da Vitória, do PP do Espírito Santo, defende a aprovação de projeto que permite transformar a ocupação regular de terrenos de marinha em direito de uso registrado em cartório. Pela proposta de sua autoria, a União permanece como proprietária enquanto o morador passa a ter o domínio útil do imóvel.
15: Da Vitória explica que a medida alcança ocupantes inscritos na Secretaria do Patrimônio da União com posse pacífica há pelo menos 5 anos. O texto mantém a cobrança anual pelo domínio útil do terreno, além da taxa devida quando esse direito for transferido a outra pessoa.
16: Está pronto para a pauta da Comissão da Amazônia o relatório de Dilvanda Faro, do PT do Pará, ao projeto que amplia garantias em desapropriações por utilidade pública. O texto determina processo prévio e proteção reforçada a comunidades tradicionais e famílias de baixa renda.
15: De acordo com Dilvanda Faro, o projeto supera a lógica patrimonial ao incorporar dimensões sociais, culturais e territoriais, garantindo a manifestação prévia dos atingidos e reconhecendo o valor subjetivo da terra.
16: É de Elmar Nascimento, do União da Bahia, projeto para levar perícias médicas do INSS a localidades de difícil acesso. Entre os critérios previstos estão distância superior a 100 quilômetros da agência mais próxima, problemas de deslocamento da população e demanda reprimida pelo atendimento.
15: A proposta de Elmar Nascimento determina que o atendimento ocorra pelo menos uma vez por mês nessas localidades. Ele explica que, ao cumprir a medida, o INSS poderá utilizar unidades móveis, realizar mutirões, recorrer à telemedicina ou deslocar peritos para os municípios.
0: Meio Ambiente.
16: Gleisi Hoffmann, do PT do Paraná, quer proibir a exportação de animais destinados ao abate ou à engorda para abate no exterior. A medida vale para bovinos, búfalos, ovinos, caprinos, suínos e equídeos e prevê multas de até R$ 20 mil por animal, além de outras sanções para quem descumprir a regra.
15: Gleisi Hoffmann ressalta que a proposta não impede a exportação de animais para reprodução, pesquisa e conservação. Segundo a deputada, a iniciativa amplia a proteção e o bem-estar animal e, ao mesmo tempo, estimula o processamento da carne no Brasil, gerando mais valor e emprego no país.
16: Baleia Rossi, do MDB de São Paulo, defende o projeto que autoriza o sepultamento de animais de estimação em jazigos pertencentes à família do tutor, em cemitérios públicos e privados. Ele argumenta que a proposta reconhece o vínculo afetivo entre os tutores e seus animais.
15: De acordo com Baleia Rossi, o projeto estabelece critérios para o sepultamento dos animais, como a comprovação de que a morte não foi causada por doença infecto-contagiosa. Ele afirma que a medida também exige autorização prévia da administração do cemitério.
16: Mário Frias, do PL de São Paulo, é um dos autores da proposta que endurece as regras de proteção aos animais. A ideia é aumentar as penas para crimes de maus-tratos, tornar esses crimes hediondos e impunitíveis e determinar a perda da guarda dos animais pelos condenados.
15: O texto, que tem apoio de Mário Frias, também prevê educação sobre proteção animal nas escolas, atendimento veterinário público com castração gratuita e a criação de um cadastro nacional de pessoas condenadas por crimes contra animais.
13: Justiça.
16: Está pronto para ir a plenário o projeto que prevê punições para quem interditar idoso de forma abusiva. A repórter Paula Bittar explica a proposta.
2: A Comissão de Constituição e Justiça da Câmara aprovou um projeto que cria sanções civis e penais para quem tentar interditar idosos de forma abusiva ou fraudulenta. O objetivo é impedir que familiares ou pessoas de confiança utilizem processos judiciais de interdição para assumir o controle de bens e rendimentos de idosos que ainda possuem plena capacidade. O relator, deputado Felipe Carreiras, do PSB de Pernambuco, considerou que é necessário garantir o caráter de medida excepcional para a curatela, com o objetivo apenas de assegurar apoio aos que não consigam praticar atos da vida civil de forma autônoma. Para ele, utilizar a medida com finalidade patrimonial e sucessória representa evidente desvio de finalidade e vulnera direitos fundamentais relacionados à liberdade, à autonomia privada, ao patrimônio e à dignidade da pessoa humana. O texto aprovado define a tentativa de curatela por má-fé como motivo para excluir o herdeiro da sucessão, resultando na perda do direito à herança. Além da sanção civil, o projeto altera o Estatuto da Pessoa Idosa para aumentar a punição nos casos de apropriação ou desvio de bens. A pena para esse crime, que é de reclusão de 1 a 4 anos e multa, será aumentada de 1/3 até a metade se ele for praticado mediante a instauração de processo de curatela abusiva ou fundada em motivos falsos. A proposta também atualiza termos legais e permite que o juiz reconheça a intenção de enganar de forma mais ágil durante o processo, evitando que a lentidão da justiça beneficie herdeiros de má fé. A proposta, que cria sanções civis e penais para quem tentar interditar idosos de forma abusiva ou fraudulenta, ainda será analisada pelo plenário. Da Rádio Câmara de Brasília, Paula Bittar.
13: Segurança Pública.
15: Projeto de defensor Stélio Denner, do União de Roraima, inclui na Lei Maria da Penha o monitoramento eletrônico do agressor como medida protetiva de urgência em situações de alto risco à mulher. Segundo o deputado, a iniciativa visa conter a escalada do feminicídio no Brasil.
16: Pelo texto de defensor Stélio Denner, o juiz deverá observar novos critérios para conceder a medida protetiva, como casos de ameaça grave, histórico de agressões e perseguição. O texto também prevê a integração da tornozeleira eletrônica com mecanismos de alerta direto à vítima.
13: Direitos Humanos.
15: Amanda Gentil, do PP do Maranhão, recomenda a aprovação de proposta de emenda da Constituição que inclui a primeira infância como etapa prioritária na proteção dos direitos e garantias das crianças. Relatora da matéria, ela propõe reforçar a obrigação do poder público no desenvolvimento integral até os 6 anos de idade.
16: O substitutivo de Amanda Gentil determina que União, Estados, Distrito Federal e atuem de forma integrada em políticas para a primeira infância. O texto também exige a divulgação dos recursos destinados a essas ações e inclui creches e visitas domiciliares entre as medidas previstas.
13: Educação.
15: Jorge Sola, do PT da Bahia, defende a ampliação das escolas públicas em tempo integral, especialmente no ensino médio. Para o deputado, a política é também uma medida de enfrentamento ao crime organizado, já que é nessa faixa etária que adolescentes são mais vulneráveis ao aliciamento.
3: Oferecer escola de tempo integral, ou seja, segunda a sexta, de manhã e de tarde, o dia todo, com alimentação durante todo o dia, com formação profissional, com qualificação em várias áreas, cultura, esporte, línguas, e você, com isso, permite, né, que esse adolescente tenha uma melhor formação e perspectivas futuras, sendo afastado do risco da cooptação pelo crime organizado.
16: Jorge Sola acrescenta que a Bahia já conta com mais de 70 escolas de ensino médio reformadas ou construídas, com laboratórios, auditórios e espaços esportivos, e que outras 252 serão entregues. Ele aponta que a parceria com o Programa Federal Pé de Meia ajudou a reduzir a evasão escolar.
15: Termina agora o Jornal Câmara dos Deputados, produzido pela Rádio Câmara, com trabalhos técnicos de Wellington Teles e apresentação de Luciana Vieira e Val Monteiro. Boa noite.
16: A Voz do Brasil volta amanhã. Uma boa noite para você.
5: Você ouviu a Voz do Brasil. Boa noite.

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0: 8:02.
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1: Muito bem, boa noite, Francisco Beltrão, boa noite, você ligadinho aqui na Win FM 106,3 há 23 anos, fazendo parte da sua vida há 23 anos, a queridinha de Francisco Beltrão. É, hoje é 15 de setembro de 2026, hoje é terça-feira, são 20 horas mais 7 minutinhos, está entrando no ar o programa Agito 106, aqui na sua Nauin FM, trazendo para você o melhor da música, trazendo para você todos os ritmos. É, vai ter músicas para você matar a saudade, vai ter músicas para você ficar conhecendo, né? Tem lançamentos por aqui, tem muita música bacana, aquelas mais tocadas em toda a programação, vai rolar aqui no Agito 106 com certeza, tá bom? Ótima noite pra você que tá ligadinho através do nosso aplicativo, que tá curtindo a programação aí pelo site, você que está curtindo a programação através das plataformas que retransmitem aqui a Rádio Anauin, a CX Rádios, Rádios Net, enfim, você que tá acompanhando aonde você estiver me ouvindo, ótima noite pra vocês, sejam todos bem-vindos. Eu sou o Café e te faço companhia até as 22 horas com o Agito 106. E estou aqui aguardando a sua participação através do WhatsApp 469-8822-3529. Tá liberadinho para você pedir a sua música, indicar o seu sucesso. Manda sua mensagem para mim, pode ser mensagem de texto, pode ser mensagem de áudio. Participe na programação, me ajude a fazer a programação dessa noite. Pode pedir a sua música aí que a gente vai estar atendendo a sua indicação por aqui, tá bom? Pra você que tá me dando aquela carona no carro também, está começando o Agito 106 dessa terça-feira. E aquela recaída, hein? É recaída certa, Rogério Magrão e banda.

0: fizeram.
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1: Muito bem, 20 horas mais 29 minutinhos. Faltando um minutinho para as 8h30, né? É, foi aí a banda Passarela, Se Ainda Existe Amor, abrindo esse segundo bloco por aqui. No bloco anterior você ouviu Bruno Marrone, Amor dos Outros, Christian e Ralph, Um Cantinho do Seu Coração, Pérola Negra, Dois Homens e Um Destino, Rogério Magrão com A Recaída Certa, né? Lembrando que o WhatsApp continua liberado para você, 469-8822-3529. Participe junto comigo, peça a sua música, indique o seu sucesso por aqui. Vamos em frente, seguindo a programação por aqui, vem chegando a banda GDO para cantar por aqui, Correndo o Perigo. Vai, GDO!

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7: Oito e 46.
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1: É isso, rapaz, que pancada, hein? Segura essa pedrada aí, banda PF no bailão, Paulinho e Fábio. Com as crises de amor, somos apaixonados. Seu amor ainda é tudo, né? Super medley de valsas por aqui. São 20 horas mais 52 minutinhos. Antes você ainda curtiu por aqui Banda Aventura Musical, Duas Vidas em um Só Coração. Manu Batidão com a Melody, Se Não For Tu. Banda G10, Amor ou Amigo. Banda GDO, Correndo Perigo. Vinte e 52, faltando 8 para as 9. Vamos em frente com mais música. Vem chegando mais sucesso por aqui. Musical Champion. Você me tira do ar.

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1: Que honra. A gente quer te agradecer, na verdade, por uma música tão especial na nossa vida. Na tua vida, eu tenho certeza.
2: Legal, legal, bacana demais, 20 horas, 56 minutinhos, foi aí, Musical Champion, Você Me Tira Do Ar, essa é top, né, música top demais que você curtiu por aqui, essa com a Helena Pellens juntinho, né, é rapaz, que coisa boa, por aqui agora eu quero atender a indicação aqui no WhatsApp, o pessoal que tá mandando mensagem aqui pelo WhatsApp, tá pedindo pra curtir, é, o Giovanni, a Débora e Liane lá em Enéas Marques, um super abraço, um super beijo pro pessoal de Enéas Marques, sempre ligadinho na programação da Nauin, e eles pediram para curtir por aqui com o Céu e Cantos, a Morena Misteriosa, rapaz, será que tá por Enéas Marques, hein? Onde será que anda essa morena? Faz tempo que o pessoal tá procurando, né? Uma hora eles vão encontrar. Vamos curtir juntinho? Céu e Cantos, Morena Misteriosa. Alô, Enéas Marques. Beijo pra vocês aí. Abraços.